0: Eu queria pedir uma coisa. Eu queria que apagassem todas as luzes, ficassem só os celulares. Vamos acender eles todos. Podem acender à vontade. Abaixa essa ribalta aqui. Olha que coisa maravilhosa. Aí, vamos pro espaço agora.
1: Olá, cara, demais.
0: Agora vamos todos nós juntos, assim, ó.

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2: Você está na Gazeta, 5 horas, bom dia.
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0: 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Bom dia!
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3: 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Bom dia.

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1: E aí, minha gente, bom dia, tudo bem, tudo certo contigo? Se tá bom, então tá excelente, porque a nossa intenção, você já sabe, né? É fazer com que as coisas fiquem, no mínimo, um pouquinho melhores ainda. Eu sou o Alessandro Tavares, mas numa boa você pode me chamar de amigo e a partir de agora é naquele esquema, feliz e contente com Deus à frente sempre, sempre, que nós vamos pedindo a tua licença, passagem, autorização para te fazermos companhia ao som do nosso 92.9 do Rádio no Conectado para mais uma manhã com música e informação. Bom dia para você que está aí por casa, despertando, tomando seu café da manhã na Companhia da Gazeta, tomando seu mate e seu chimarrão. Obrigado pela sintonia e pela audiência. Bom dia todo especial para você, amigo trabalhador, que já está se preparando para ir para o seu local de trabalho ou para que já está no seu local de trabalho, né? Boa jornada, que esta segunda-feira seja maravilhosa e produtiva para cada um de nós. E um bom dia todo especial também para o amigo motorista, porque tem muita gente que nos dá o prazer da carona pelas ruas da cidade, pelas estradas da região, também nos levando nos 92.9 aqui da Gazeta. Obrigado pelo seu carinho e pela sua audiência com a gente, esteja você onde estiver, fazendo o que estiver fazendo, aquele abraço. E claro que aqui na programação do nosso Conectado, com música e informação até as 9 horas da manhã, a tua interação com a gente é sempre, sempre muito bem-vinda. Por isso, bom dia e uma excelente semana para todo mundo. Uma garoa leve aqui no centro de Carazinho no momento. A temperatura está na casa dos 10 graus aqui na capital da logística e da hospitalidade. Daqui a pouquinho a gente fala com detalhes sobre a previsão do tempo. Não perde a hora. São 6 horas da manhã com 9 minutos. 6 e 9, 10 graus a temperatura.
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1: Conectado para começar nosso encontro de hoje. Vamos começar matando saudade nesta manhã chuvosa e gelada. Leandro e Leonardo cantam pra gente. Eu juro, agora são 6h10. Bom dia.

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1: O som com Henrique e Juliano, marcando presença aqui na Manhã da Gazeta, no Conectado, nesta manhã de segunda-feira, hoje dia 22 de junho. Bom dia para você, bom dia também para o Júnior, sempre ligado com a gente lá em Nome Toque, né, Júnior? Um abraço pro amigo, uma excelente semana e tudo de bom, valeu pela audiência de sempre. Bom dia também pro pessoal que vai se ligando com a gente, né, Cristiane, também tá sempre na companhia. Alô, Cris, beijão para você, uma excelente e produtiva manhã de segunda-feira, boa semana, viu? Obrigado pelo carinho e pela companhia. Gente, agora são 6h17, bora falar da previsão do tempo aqui na programação do nosso Conectado, para sabermos como é que vai se comportar a semana, lembrando que o inverno começou oficialmente ontem, né, meu povo? E a previsão do tempo aqui para Carazinho e também para os municípios da região, nós teremos aí a partir do então uma

0: frente fria que avança na dianteira de uma das mais intensas massas de ar frio do ano até então, trazendo uma segunda-feira com muitas nuvens e instabilidade para praticamente todo o território gaúcho. Chove em praticamente todas as regiões nesta segunda-feira. No geral, os volumes devem ser baixos, mas em alguns pontos há chance de chuva moderada, ocasionalmente forte, né? E de forma passageira. O tempo gradualmente começa a melhorar com aberturas de sol, né? No período mais para o meio da tarde em diante, e à noite a chuva dá uma trégua. Aqui para Carazinho, para esta segunda-feira, né? O sol vai aparecer somente entre nuvens, né? A tendência é de que hoje seja um dia basicamente nublado. Nós já tivemos uma chuva durante a madrugada, mas essas pancadas de chuva elas se estendem durante toda esta segunda-feira e a chuva mesmo só vai parar no comecinho da noite para hoje, tá? Em relação à temperatura, nós estamos em 10 graus e a máxima prevista para hoje não deve passar aí dos 12, no máximo 13 graus aqui para Carazinho, para os municípios da nossa grande região. Para amanhã, terça-feira, o tempo é bom, o tempo é firme, tá? No entanto, a temperatura amanhã sim, você pode preparar o casaco porque está prometendo temperatura na casa de 3 graus de mínima e a máxima que não passa é dos 10 durante o dia. Amanhã nós vamos ter aí um dia com muitas nuvens, o sol até aparece durante o período da tarde, né? Mas não é um sol que vai fazer com que a temperatura suba, não. Na quarta-feira, permanece gelado. Na quarta-feira o sol aparece entre nuvens, né? À tarde a nebulosidade aumenta, mas não chove. A temperatura na quarta-feira varia entre a mínima de 2 e a máxima que não passa dos 10 graus durante o dia. Na quinta-feira também o tempo se mantém firme, na quinta-feira a temperatura vai para os 3 graus de mínima e a máxima que pode chegar aos 12. Na quinta-feira é o dia que só aparece com um pouquinho mais de intensidade, né? Ele começa a vencer um pouco mais as nuvens, né? E aí na sexta-feira novamente nós temos sol, mas as pancadas de chuva retornam. Portanto, semana com frio aqui na capital da hospitalidade e da logística, o inverno mostrando de fato a sua cara com uma segunda-feira chuvosa, depois na terça, quarta, quinta-feira, né? O sol aparecendo entre nuvens, aqueles dias assim com cara feia, o sol até tenta aparecer um pouquinho durante a tarde, mas vai ser um pouco mais expressivo mesmo a presença do sol a partir apenas da próxima quinta-feira, e na sexta-feira a chuva já retorna aqui para Carazinho, também para toda a nossa grande região. Neste momento, a temperatura aqui no bairro Boa Vista está batendo na casa dos 10 graus. Bom dia para você de Rádio Ligado, conectado com a gente na sintonia da Gazeta. Excelente semana para todo mundo.
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0: Bom dia, tudo especial para os amigos agricultores de Carazinho e também de toda a grande região. Tem muita gente que nos acompanha nesse comecinho de manhã. Nosso muito obrigado pela sintonia de todo mundo. Gente, nos indicadores agrícolas e econômicos, para esta segunda-feira, projeção de que a abertura do mercado tem a saca da soja sendo negociada no preço de R$ 115,00. Foi o preço de fechamento de mercado na última sexta-feira e deve ser a baliza para a abertura de hoje. Já o milho no valor de 58 para o milho, né? E o trigo PH a partir de 78 no valor de R$ 69. Portanto, os produtos agrícolas, soja 115, milho 58 e o trigo PH a partir de 78, R$ 69 são os indicadores agrícolas para esta segunda-feira. Já o dólar tinha fechado a sexta-feira numa leve queda de 0,17. Na sexta-feira o dólar foi negociado na variação entre 5,13 a 5,16 e fechou aí o dia na sexta-feira a 5,16. Deve ser o parâmetro de abertura de mercado para a moeda americana no dia de hoje. Agora são 6:21, 6:21. Bom dia para você na sintonia da Gazeta. Vem conosco, é o nosso Conectado te fazendo companhia com música e informação até as 9 horas da manhã. E claro que aqui na programação da Gazeta, no nosso Conectado, a tua interação com a gente é sempre, mas sempre muito bem-vinda pelo WhatsApp Gazeta 991 83 6300. Obrigado pelo carinho, pela companhia. Um abração para a Cirlei, né? A Cirlei está ligada com a gente lá em Ernestina. Mandou a foto, inclusive, aqui do mate pronto, né? Pertinho do fogão a lenha e rádio sintonizado aqui na programação da Gazeta em 92.9. Obrigado pelo carinho, pela companhia, pessoal em Ernestina também. Agora são 6:22. Bom dia também para o seu Arlindo, né? Seu Arlindo Agostinho também está na sintonia do nosso Conectado. Obrigado pela audiência, viu, seu Arlindo? Um abraço para o amigo. e uma excelente e produtiva semana. Vamos de mais som aqui na programação do nosso Conectado. Eduardo Costa canta pra gente.

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Rezende Camargo Luciano, cantando pra gente aqui na programação do Conectado. Pane, agora 6:30, 6:30. Bom dia pra você ligado com a gente na programação da Gazeta. Excelente semana pra todo mundo. Bom dia também pro nosso amigo seu Ernesto Silvano Rônio, lá no bairro Oriental, também tá sempre na escuta. Valeu, valeu pela audiência, seu Ernesto. Ótima semana pro amigo também. Agora são 6:31, 10 graus e a temperatura. E o final de semana teve jogo da Cercesa aqui pro Carazinho, né? Na noite de sábado, a Cercesa voltou à quadra pelo Campeonato Estadual da Série Ouro de 2026. O jogo aconteceu no ginásio do SESC Senat. A Associação Brasil de Futsal, a ABF de São Lourenço do Sul, saiu vitoriosa pelo placar de 8-3. O time da casa marcou com Gregory, Kainan e Caio. O adversário balançou as redes com Kaká duas vezes, Pet 4 vezes, Gabriel Lima e Renan. No próximo sábado, dia 27, a Cercesa viaja para Pelotas para enfrentar às 8 horas da noite a Associação Trairagem de Futsal, a ATF. Agora são 6:31, temperatura na casa dos 10 graus. E pela Copa do Mundo de Futebol, a seleção brasileira realizou ontem de manhã mais um treino para o duelo contra a Escócia, que é o último compromisso da equipe brasileira pela Copa do Mundo na primeira fase, marcado para a próxima quarta-feira, jogo às 7 horas da noite. A principal novidade é a presença de Neymar, que participou integralmente das participações dos grupos ontem, né? Por outro lado, o atacante Rafinha ficou fora da atividade após ter confirmação de uma lesão muscular na coxa direita, o que tira dos trabalhos com o grupo neste momento e gera atenção da comissão técnica para a sequência da competição. O camisa 10 realizou o primeiro treino completo junto ao elenco nesta edição do Mundial. Antes disso, Neymar vinha participando apenas em etapas específicas das atividades. Agora são 6:32. Bom dia para você na sintonia da Gazeta. Vem com a gente até as 9 horas da manhã. Música e informação para você aqui na programação do nosso Conectado de Bem com a Vida, com você para mais uma semana. Vamos juntos naquele esquema, feliz e contente com Deus à frente sempre, sempre. E vamos de mais som aqui na programação da Gazeta. Rio Negro e Solimões cantam pra gente agora. Tô por aí, bom dia.

Marília Mendonça, bem pior que eu, agora são 6h39, chove mais forte nesse momento aqui no centro de Carazinho. Bom dia para você que tá ligado com a gente, para você que vai sair de casa, pode reforçar o casaco, porque com essa chuvinha lá fora, a temperatura, aquela sensação térmica, vai ser bem menor que os 10 graus que o termômetro está registrando, né? Aliás, essa vai ser uma característica do inverno. A gente conversava esses dias atrás, foi na sexta-feira, com o pessoal da Embrapa Trigo de Passo Fundo, né? Aldemir Pazinato, que observa lá no laboratório climatológico da Embrapa Trigo, e ele comentava justamente isso, que neste inverno nós vamos ter justamente a característica em virtude do El Niño, por ser um inverno mais úmido, né? As temperaturas marcando X, porém a sensação térmica sendo X menos, né? Em virtude dessa condição da umidade, até mesmo alguns dias em que tinha um pouco mais vento, né? E assim deve ser esta segunda-feira. A presença da chuva faz com que, embora a temperatura na casa dos 10 graus, a gente tenha uma sensação térmica até um pouquinho menor, né? E nesse momento, para você que é amigo trabalhador, vai se preparar para ir para o trabalho daqui a pouquinho, pode reforçar o guarda-chuva, porque a chuva deu uma intensificada nesse momento e a tendência é de que a chuva permaneça assim durante praticamente boa parte do dia de hoje, hein? A tendência de que dê uma trégua na chuva mesmo a partir da meia-tarde para o final da tarde em diante, tá bom? É a condição de tempo e clima aqui para Carazinho, para os municípios da nossa grande região. São 6 horas da manhã agora com 40 minutos, 6h40, e o ministro da Saúde, Alexandre Padilha, afirmou que o governo vai iniciar um estudo com 250 pacientes para testar a viabilidade de fornecer canetas emagrecedoras pelo Sistema Único de Saúde. A avaliação será feita a partir de um protocolo médico do Grupo Hospitalar Conceição, aqui de Porto Alegre, com pessoas que tenham quadro de obesidade mórbida e comprometimento cardíaco. Em paralelo, o governo passará a estimular a produção nacional de canetas, além da OSIV, a primeira caneta semiglutinada sintética autorizada para comercialização no Brasil. Produtos de outras 17 empresas que apresentaram possibilidade de registro no país estão sendo analisados pela Anvisa. Agora são 6 da manhã com 41 minutos. Aí tem muita gente que vai dizer, bah, mas o governo federal dando a caneta emagrecedora, e que na verdade o governo federal percebeu que se tem gastado muito com a própria questão aí das cirurgias bariátricas, né? E até mesmo os custos que isso acaba aí tendo. Então o pessoal começa a fazer contas e verificar a possibilidade de que as canetas, né, possam reduzir esse custo, né? Vamos acompanhar esses estudos que vêm por aí. São 6h42 agora. Bom dia para você ligado, ligado, conectado com a gente aqui na sintonia da Gazeta. Eu conectado, te fazendo companhia até às 9 horas da manhã. E claro que aqui na programação, a sua interação com a gente é sempre, sempre muito bem-vinda pelo WhatsApp Gazeta no 991836300, para você mandar o teu alô, deixar teu recado, fazer parte aqui na programação. Bom dia para o nosso amigo Rudimar Moraes, né, lá no bairro Princesa, que chove forte nesse momento lá no bairro Princesa. Uma ótima segunda-feira para o amigo também. Tudo de bom, viu, seu Rodimar? Um abraço para o amigo, uma excelente, produtiva semana. Obrigado pelo carinho e pela companhia, viu? Vamos de mais som aqui na programação do nosso Conectado. Mais uma daquelas modas prateleira de cima.

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6 da manhã agora com 51 minutos, 6h51, temperatura batendo na casa dos 10 graus, chuva forte nesse momento aqui em Carazinho. Bom dia para você de rádio ligado, conectado com a gente aqui na programação da Gazeta. Uma excepcional manhã de segunda-feira, bom começo de semana para todo mundo. Aliás, esse mês de junho, vamos combinar, hein? Passou rápido demais, hein, gente? Já dia 22 hoje... É 1, 2, 3, essa semana quase que fecha a régua no mês, hein, gente? E aí, passamos na metade do ano. Mandar um abraço pra Aline e também pro Éder. Pessoal, hoje passando pra desejar um abraço todo especial e carinhoso para os amigos, a Margarete e o Nico, que estarão se casando hoje com essa chuvinha, que seja uma chuva de bênçãos, né? E que essa união seja repleta de muita saúde, felicidade e coisas boas. Mas, ah, que bom então, a Margarete e o Nico, que vão estar se casando hoje, pro casalzão aí, os votos de muitas coisas boas, prosperidade e, claro, que essa união que está começando dure por muitas e muitas décadas. Felicidades ao casal Margarete e Nico, recebendo o carinho dos amigos aí, a Liner e o Éder. Bora celebrar o amor então com Zezé de Camargo e Luciano aqui na programação do nosso Conectados.

Faltando agora 4 minutos para 7 horas da manhã. Já já tem a participação do Padre Matheus Daniele aqui na programação do nosso Conectado, trazendo para a gente a sua mensagem de amor, de fé e de reflexão. O som agora é com Daniel, não perde a hora, faltando 3 para 7.

0: Som com Daniel aqui na programação do nosso Conectado. Agora são 7 horas da manhã com 1 minuto. Continua chovendo forte por Carazinho. E aqui na programação do nosso Conectado agora, a participação é do Padre Matheus Daniele, trazendo pra gente a sua mensagem de amor, de fé e de reflexão nesse começo de manhã. 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
2: Olá, ouvintes, queridos ouvintes da Rádio Gazeta. Dia 22 de junho, dois patinhos na lagoa. Isso pra vocês saber que eu já joguei bingo na minha vida. Isso é bem coisa de velho. Dois patinhos na lagoa, 22. É louco, espilo. E hoje também é dia de feijão com arroz. Bem o que vocês estão pensando. Mas aí de repente alguém tá pensando assim: padre, tu errou meu cardápio. Hoje é sopa. Então, boa sopa. Quem diz que sopa não é comida, né? Vai entrar na polêmica: sopa é janta ou não é janta? Barbaridade. Então, o evangelho do dia de hoje, pra gente começar a semana bem animado com a palavra de Deus. Não julgueis e não sereis julgados, pois vós sereis julgados com o mesmo julgamento com que julgardes, e sereis medidos com a mesma medida com que medirdes. Porque observas o cisco no olho do teu irmão e não presta a trave que está no teu próprio olho? Ou como podes dizer ao teu irmão: deixa-me tirar o cisco do teu olho, quando tu mesmo tens uma trave no teu olho? Hipócrita, tira a primeira trave do teu próprio olho e então enxergarás bem para tirar o cisco do olho do teu irmão. Olha só, esse momento todo especial, né, em que nós estamos fazendo a nossa escuta da palavra há mais tempo do que nós. Jesus, ele diz para as pessoas: não julgueis e não sereis julgados. E é justamente sobre isso que nós estamos no tempo em que vivemos, né? As pessoas sempre julgaram, sempre houve esse julgamento, essa conversa, essa observação sobre os outros, a vida dos outros, ou que as coisas dos outros não dizem respeito a mim. As pessoas sempre comentaram sobre isso. Uma vez se chamava de fofoca. Mas se a gente trazer presente agora isso para a nossa caminhada, pensar assim, o conteúdo que hoje essa fofoca tem e a velocidade que essa fofoca ganha com o advento das redes sociais. E aí a gente julga as pessoas nos nossos comentários, a gente vai lá, comenta de uma forma violenta, mesmo compartilha coisas que são mentirosas ou que são destruidoras, coisas que comprometem as pessoas, né? Ou pessoas, ou grupos, ou empresas, por causa de uma mentira ou de um evento do qual a gente nem sabe o porquê que as coisas aconteceram, e a gente faz coisas muito piores do que aquilo que a gente comenta. Capaz, Padre Matheus, eu não faço fofoca, eu faço comentários construtivos. Se esse mesmo comentário sobre a mesma coisa fosse feito pra você, meu querido, coitado de ti. É porque com a mesma medida com que nós medimos, nós seremos medidos, nós seremos julgados, disse Jesus. Então, como é que a gente se considera tão melhor que os outros para ficar prestando atenção nas coisas dos outros e não observa as nossas próprias? E Jesus chamou isso de hipocrisia. Pois é. Ainda bem que é Jesus que está dizendo isso para nós, né? Então, é palavra do Senhor de salvação, é a palavra que está na Bíblia. E se está na Bíblia, é verdade. Não é só uma frase da Bíblia que tem que ser usada. Tem que ser toda a Bíblia usada para poder ajudar nós a caminhar no caminho da salvação. Good vibes e good bênçãos. Em nome do Pai, do Filho e do Espírito Santo. Amém.

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Agora, gente, 7 horas da manhã com 11 minutos, 7 com 11. Temperatura tá no momento, tá na casa dos 10 graus aqui por Carazinho. Chove forte na capital da logística e da hospitalidade. Bom dia para você que nos acompanha aqui na programação do nosso Conectado. Uma excepcional e produtiva manhã de segunda-feira para todo mundo. Que essa semana seja produtiva e maravilhosa para cada um de nós. Chove forte nesse momento, 10 graus de temperatura. E já falava mais cedo sobre a previsão do tempo para hoje. A tendência de chuva para toda esta segunda-feira. A chuva deve dar uma trégua mesmo a partir do meio da tarde para o final da tarde, né, gente? Temperatura hoje praticamente não sobe. A máxima pode chegar na casa dos 13 graus para hoje. Para a semana, a tendência é de manhãs bem frias, né? Durante esta semana, pelo menos até quinta-feira, com temperaturas não passando muito da casa dos 12, 13, 14 graus durante a tarde, né? Amanhã e também na quarta-feira o dia vai ser bastante nublado e o sol mesmo deve dar as caras com um pouquinho mais de intensidade na próxima quinta-feira. E na sexta-feira chove de novo. É a tendência de tempo e clima aqui para Carazinho, para os municípios da nossa grande região. São 7 horas da manhã com 12 minutos. O ouvinte registra aqui a movimentação do corpo de bombeiros nessa manhã pelos lados aí do bairro Borghetti. A gente está tentando contato com a guarnição para saber mais informações a respeito desta mobilização agora de manhã por parte do Corpo de Bombeiros aqui de Carazinho. Assim que a gente tiver notícia, a gente com certeza repassa para você. Por falar em Corpo de Bombeiros, nós tivemos durante o domingo, né, uma grande mobilização dos bombeiros na cidade de Erechim, onde nós tivemos um incêndio numa empresa que trabalha com materiais para escritório, né, uma empresa de grande porte, com cerca de 8 mil metros quadrados, dos quais em uma parte dela, cerca de 300 a 400 metros, acabaram pegando fogo, né? Os vizinhos relataram ter ouvido algumas explosões ontem no final da tarde para o comecinho da noite.

0: 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Bom dia para você ligado na Gazeta. Claro que aqui na programação do nosso Conectado, a tua interação com a gente é sempre muito bem-vinda no 991-83-6300. Eu sou o Alessandro Tavares e naquele esquema, feliz e contente, com Deus à frente sempre, nós vamos pedindo a sua licença para te fazer companhia em mais uma manhã aqui no Embalo da Gazeta. Vamos trazendo mais som. O som agora é com Guilherme Santiago.
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7 horas da manhã, agora com 22 minutos, 7 com 22, temperatura no momento tá na casa dos 10 graus, chove forte aqui por Carazinho. Bom dia para você na sintonia da Gazeta, por aqui é o Conectado que te faz companhia. Bom dia também pro Leonardo de Toledo, também tá sempre na companhia do Conectado. Uma boa semana também pro amigo, viu, Leonardo? Um abraço, uma excelente segunda-feira. Agora são 7h22, e olha, o projeto de lei ainda do ano de 2023, que autoriza, o de autoria do deputado Rodrigo Lorenzoni, que extingue a taxa de expedição do certificado de registro e licenciamento de veículos no estado do Rio Grande do Sul, ainda aguarda a sanção do governador para se tornar de fato lei. Aprovada por unanimidade pela Assembleia Legislativa no início deste mês, a proposta corrige, segundo o autor do projeto, uma cobrança que perdeu a sua razão de existir após a digitalização do documento de licenciamento de veículos realizadas a partir de 2019. O prazo legal para a manifestação do governador do estado termina no dia 7 de julho. Caso seja sancionado, o projeto permitirá que os proprietários de veículos deixem de pagar a taxa já para os próximos licenciamentos. O parlamentar que apresentou a proposta afirmou que a expectativa é de que o governo respeite a decisão unânime do parlamento e atenda a uma demanda antiga da população gaúcha. Segundo estimativas apresentadas durante a tramitação da matéria, o fim da taxa representa uma economia total de aproximadamente 700 milhões de reais por ano para os proprietários de veículos no estado. Se o governador não se manifestar até o dia 7 de julho, que é o fim do prazo, ocorre a sanção tácita, que é a aprovação automática de um projeto de lei, devido à falta de resposta do chefe do Poder Executivo. São 7h24, bom dia para você ligado na programação da Gazeta. Uma excelente manhã de segunda-feira para você. Vem conosco até às 9. É música e informação na programação do nosso Conectado, os 92.9 da sua Gazeta. Hora de mais som aqui na programação. 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Guilherme Benuto, filho da mãe, bom dia.

0: Jean Giovanni com Bruno Marrone, Me Faz Te Odiar. Agora 7:30, bom dia para você ligado, conectado com a gente. Manhã escura de segunda-feira, bom dia para você na cinturinha da Gazeta. E o sol hoje vai ficar entre nuvens durante a maior parte do dia, viu gente? Agora são 7:30, excelente, produtiva semana para todo mundo. Para você, amigo motorista, que nos leva também de carona pelas ruas, pelas estradas e carazinho, sempre bastante atenção. Na segunda-feira que vai ter chuva, requer sempre uma atenção maior também por parte do amigo motorista. Aliás, final de semana já foi trágico, né? Durante o final de semana nós tivemos pelo menos 8 mortes registradas no trânsito no estado do Rio Grande do Sul. Aqui pela região nós tivemos em Palmeira das Missões ainda no sábado de manhã, um jovem de 20 anos de idade que morreu após perder o controle e bater o carro contra árvores na RS-569, né? Um acidente durante a madrugada de sábado. Segundo informações das autoridades, a vítima ficou presa às ferragens, morrendo no local. A Polícia Civil vai investigar as circunstâncias desse episódio, né? O rapaz que era filho da prefeita de Barra Funda, né? Agora são 7:31, ainda na 386, em Iraí, uma colisão frontal entre dois veículos provocou a morte de duas pessoas na noite de sexta-feira. As vítimas foram motorista de um Ford EcoSport, 38 anos de idade, natural do município de Planalto, e o condutor de um veículo Fiat Palio Weekend, 55 anos de idade, morador de Santa Maria. As passageiras dos veículos ficaram feridas e receberam atendimento médico, né? E esses aqui foram alguns acidentes da região, mas como eu falei, foram 8 mortes no estado no trânsito durante o final de semana. Portanto, para o amigo motorista, em especial em dia de chuva, sempre bastante atenção, né, para quem está na estrada. Gente, daqueles fatos de segurança pública, um fato que chamou atenção no município de Planalto, né? Aliás, Tenente Portela. Foi em Tenente Portela que um cidadão tentou invadir uma residência na madrugada de sábado e acabou ficando pendurado pelas calças ao pular a grade, né? E a imagem acabou aí sendo pega pela vigilância, vídeo monitoramento do imóvel, né? A imóvel era de um casal de idosos, um senhor de 84 e uma senhora de 79 anos de idade, que tiveram aí a residência invadida. Só que o possível autor do furto, que acabou não se concretizando, ficou pendurado aí pelas roupas na grade. Aí o casal de idosos chamou seu filho, o filho chamou a Brigada Militar, que foi até o local. Foi feito um termo circunstanciado e ele acabou se liberado, porque o furto em si acabou não se concretizando. Porém, a imagem desse ladrão aí acabou aí viralizando em todo o território gaúcho, ficando pendurado pelas roupas ao tentar invadir uma residência na cidade de Tenente Portela durante a madrugada de sábado aqui no estado. Agora são 7:33, bom dia para você ligado com a gente aqui na programação da Gazeta. Uma excelente semana para você. Vem conosco até às 9 horas da manhã. É música e informação na sintonia dos 92.9 do rádio.
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1: Ana Castela, marcando presença aqui na Sintonia da Gazeta.
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1: Lá no que aqui na programação do Conectado, tu também é sempre muito bem-vindo. Bom dia pra você aí de casa. Muita gente tomando seu café da manhã, tomando seu mate, se organizando pra ir pro trabalho, ou já no trabalho. Boa jornada pra todo mundo. Bom dia tudo especial também pro amigo motorista, porque tem muita gente que nesse comecinho de manhã nos dá carona também nos 92.1 9 do rádio, né? Bom dia para o Luiz Júnior, também tá na companhia, valeu pela audiência, Luiz. Deus do comando sempre, um abraço pro amigo, uma excelente semana e tudo de bom, viu? 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E olha, a gente, durante o final de semana, um fato que chamou a atenção foram um grupo bem grande de pessoas que foram presas numa rinha de galo lá em Constantina. A Brigada Militar de Constantina prendeu 7 pessoas pelo crime de maus-tratos a animais no interior do município de Constantina. A ação aconteceu depois de informações sobre a realização de uma rinha de galos numa propriedade localizada na chamada Reserva Indígena da Serrinha. Com apoio de equipes da Brigada Militar da região, o pessoal foi até o local para fazer fiscalização e foi identificado um espaço preparado para a realização de rinhas com animais em combate e outros mantidos em gaiolas. Os envolvidos foram identificados e presos todos em flagrante. Também foram apreendidas 19 galos e diversos materiais aí para a prática da rinha de galo, né? Entre esporas e outros, né? E ainda uma quantia de R$ 2.700 em dinheiro, possivelmente relacionada a apostas que vinham ocorrendo no local. Os animais e os materiais apreendidos foram recolhidos e os galos entregues para cuidadores. Os envolvidos foram encaminhados aí para os devidos procedimentos junto à delegacia de polícia. Agora são 7h41 e também pela região nós tivemos uma apreensão de drogas feita pela equipe da Polícia Rodoviária Federal de Sarandi durante o final de semana. Foi na tarde de sábado que a Polícia Rodoviária Federal prendeu um homem e apreendeu uma carga de maconha numa fiscalização na BR-386 em Sarandi. Durante a ação de combate ao crime, os policiais suspeitaram de uma tracker com placas de Curitiba do Paraná que passava em frente à fiscalização. Os policiais então se deslocaram para abordar o veículo e na vistoria da caminhonete foram localizados diversos fardos de maconha que estavam acondicionados no porta-mala e que totalizaram 76 quilos da droga. O motorista, de 29 anos de idade, é natural de Porto Alegre e com antecedentes por receptação do veículo, informou que estaria levando a carga para a região metropolitana. Ele foi preso em flagrante e o veículo e a droga foram encaminhados para a Polícia Civil. Ainda quanto a questões aí de veículos, gente, daqui a pouquinho falo sobre um leilão que o governo gaúcho pretende promover durante esta semana. Agora são 7h43. Bom dia para você ligado com a gente na Sintonia da Gazeta. Vem conosco até às 9. 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

0: bom dia para você ligado, ligado, conectado com a gente aqui na programação da Gazeta. Uma excepcional e produtiva semana para todo mundo. Semana que começa com chuva, chove na capital da hospitalidade, temperatura na casa dos 10 graus. Bom dia para você ligado, ligado com a Gazeta. Excelente manhã para você. 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Agora são 7 da manhã com 55 minutos, 7 com 55, e eu quero dar uma dica para você, né? 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Agora às 7h56 e o leilão eletrônico de mais de 100 veículos recuperáveis da frota do governo do estado tem aí previsão de 30 licitações previstas para esta semana pelo Executivo, né? Solicitada pela Secretaria de Planejamento e Governança, o sertão está marcado para as 10 horas da manhã de amanhã, terça-feira, e será realizado de forma eletrônica pelo site Pietoso Leilões. O edital prevê a alienação de mais de 100 veículos automotores e recuperáveis pertencentes à frota do governo gaúcho, principalmente de órgãos como Brigada Militar, Polícia Civil e SUSEP, além de outras secretarias. Os bens estão divididos em 2 lotes. O primeiro lote envolve 27 veículos recuperáveis que foram atingidos pelas enchentes. E o segundo lote envolve 73 veículos diversos da frota e que, somado aos lotes, possuem um valor mínimo de lance de aproximadamente R$1.700.000. Portanto, o governo do estado pretende se desfazer de pelo menos 100 veículos da frota do estado e dos quais pelo menos 27, né, foram atingidos aí pelas enchentes no estado, porém que são considerados ainda recuperáveis. Agora são 7h57, bom dia para você sintonizado na programação da Gazeta, uma excelente semana para você. Vem com a gente até às 9 na programação do nosso Conectado, te trazendo música e informação no seu começo de manhã. Bom dia!
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Bruno e Denner com Panda, sabonete de motel. Agora são 8 horas da manhã com 3 minutos, 8 e 3. Bom dia para você de rádio ligado, conectado com a gente na Sintonia da Gazeta. Vem conosco até as 9 horas da manhã com música e informação na Sintonia do nosso Conectado, nessa manhã chuvosa de segunda-feira. 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Aqueles fatos que chamam atenção pelo Brasil, a Polícia Civil do Estado de Minas Gerais vai investigar o assassinato de um treinador de uma escolinha de futebol de 62 anos de idade. A polícia quer saber se o assassinato do homem tem relação com uma suspeita, né, de abuso sexual contra uma criança de 9 anos de idade. O corpo da vítima foi localizado concretado dentro de uma geladeira que foi jogada em uma área de mata e os peritos criminais constataram diversos sinais de violência no cadáver do homem de 62 anos de idade, o que levanta a hipótese de uma atuação no chamado Tribunal do Crime, né? A Polícia Civil, então, de Minas Gerais, apurando essa circunstância desse episódio que chama a atenção nesse começo de semana, a morte de um treinador de uma escolinha de futebol, com vários, a princípio, golpes de faca, né, sinais de tortura, que foi concretado e colocado dentro de uma geladeira, né? A polícia quer saber se as investigações apontam que a suspeita de que ele teria cometido um abuso sexual tem a ver ou não com a sua morte. Agora são 8 da manhã com 5 minutos, 8 e 5, a temperatura está na casa dos 10 graus, manhã chuvosa de segunda-feira, sol aparecendo de forma bem tímida entre nuvens e assim deve ser durante toda essa segunda-feira. O sol praticamente não vai dar as caras hoje, viu, gente? E olha aqui pelo estado, o Tribunal Regional do Trabalho da 4ª Região, com sede na capital gaúcha, lançou uma cartilha de direitos e obrigações do trabalho. Um guia online em linguagem simples com informações sobre direitos e deveres dos trabalhadores. A cartilha representa orientações sobre o vínculo de emprego, tipos de contratos, jornadas, salários e remunerações, férias, rescisões contratuais, direitos da mulher e outros aspectos da relação de trabalho. O material também explica como funciona a Justiça de Trabalho e como ajuizar uma ação. A iniciativa conta com a parceria da Associação dos Magistrados da Justiça do Trabalho no estado do Rio Grande do Sul. Agora são 8 da manhã com 5 minutos, 8 e 5. Bom dia para você na Sintonia da Gazeta. Vem com a gente até as 9 horas da manhã. 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A número 1 do seu rádio. 8 e 6 agora, bom dia para você.

8 da manhã agora com 12 minutos, 8 e 12, bom dia para você ligado, ligado, conectado com a gente aqui na Sintonia da Gazeta, uma excepcional e produtiva manhã de segunda-feira para você, gente. Se você tá achando frio hoje nesses 10 graus com a sensação térmica, te organiza porque terça, quarta e quinta-feira será mais frio ainda, viu, gente? Aqui para Carazinho, a princípio não vai ser o caso, mas há tendência de que no estado do Rio Grande do Sul nós tenhamos várias cidades com temperaturas aí que podem chegar e as condições para temperaturas negativas durante o dia de amanhã e também na quarta-feira. Agora são 8 da manhã com 13 minutos, 8 e 13, bora que eu te falo agora é de promoções, promoções que a loja Quero Quero preparou para essa semana, vem conferir conosco.

0: 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Da manhã agora com 14 minutos, 8h14, bom dia para você ligado, conectado com a gente aqui na programação da Gazeta. E olha, gente, pelo mundo, a notícia desta manhã é da renúncia do primeiro-ministro britânico Keir Starmer, que acabou renunciando. O primeiro-ministro britânico, o trabalhista Keir Starmer, anunciou hoje que renuncia após semanas de pressões internas do seu partido, mas destacou que vai permanecer no cargo até a definição do seu sucessor. Ele acabou em julho de 2024 com 14 anos de governos conservadores no Reino Unido, mas a sua popularidade despencou após vários escândalos e devido a uma economia estagnada. Muitos integrantes do Partido Trabalhista pediam a sua renúncia. O primeiro-ministro finalmente cedeu nesta segunda-feira, poucas horas antes de seu principal rival do partido, o prefeito da Grande Manchester, tomar posse como parlamentar, o que permitiria um desafio aberto à liderança de Starmer entre os trabalhistas. Ele explicou que o Partido Trabalhista vai iniciar em julho o processo para escolher um novo líder e que vai continuar como primeiro-ministro até a definição de seu sucessor. Agora são 8 horas da manhã com 15 minutos, 8h15, a temperatura está na casa dos 10 graus aqui por Carazinho. Bom dia para você ligado, conectado com a gente na programação da Gazeta. Bom dia também para a nossa querida amiga, a Marli Terezinha Gonçalves, né? Aqui no bairro São Pedro, sempre na sintonia da 92. Alô Marli, beijão para você, uma excelente semana, tudo de bom, viu? E olha, aqui no Brasil, o Ministério do Planejamento e Orçamento abriu crédito suplementar no valor de 20 bilhões e 500 milhões de reais no orçamento da União para reforçar dotações orçamentárias do Poder Executivo. A medida foi publicada no Diário Oficial da União desta segunda-feira. No total autorizado, a maior parte, 20 bilhões, será destinada ao financiamento de operações do Minha Casa Minha Vida. Os recursos têm como objetivo ampliar o atendimento habitacional no país. De acordo com o texto, o crédito suplementar será viabilizado principalmente pela incorporação do referat financeiro ao balanço patrimonial de 2025, que soma 20 bilhões de reais. Agora são 8 da manhã com 17 minutos, 8h17. Bom dia para você na Sintonia da Gazeta. Vem com a gente até às 9, música e informação para ti na Sintonia da 92.
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0: Zé Neto e Cristiano cantam pra gente.

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0: 8 da manhã agora com 26 minutos, 8h26, temperatura tá na casa dos 10 graus aqui por Carazinho. Obrigado pela sua companhia, pela sua audiência aqui na programação do nosso Conectado. E atenção, motorista, na BR-285 agora de manhã. Informação que nos chega de um acidente de trânsito grave na 285, perto ali do antigo pedágio, né? Nós não temos informações ainda complementares sobre o que teria de fato ocorrido, mas informações extraoficiais, pelo menos por enquanto, dão conta de pelo menos 3 vítimas, né, fatais neste acidente. Daqui a pouquinho a gente atualiza informações sobre esse ocorrido, mas um acidente grave agora de manhã na 285, trecho entre Saldanha, Marinho e Carazinho, né, ali perto do antigo pedágio. Informação de 3 vítimas nesse acidente. Já já a gente traz mais informações para você que se liga com a gente nesta manhã chuvosa de segunda-feira. 8h27 agora, por aqui o nosso Conectado, contigo no oferecimento sempre também de Colégio Sinodal Rui Barbosa, Super Mix Supermercado. 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São 8h28, agora bom dia para você.
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8 da manhã agora com 33 minutos, 8:33, temperatura do momento está na casa dos 10 graus, chove forte aqui em Carazinho. Bom dia para você, Rádio Ligado, conectado com a gente na programação da Gazeta. Olha, gente, no cenário político para esta semana aqui no estado, lideranças governistas e também da oposição devem conversar sobre uma tentativa de criação de mais uma secretaria estadual. Dentre as proposições está um projeto de lei complementar que cria a Secretaria de Proteção e Defesa Civil, anunciada durante o evento do Plano Rio Grande, ainda em março deste ano. Na justificativa do projeto, que foi enviado em regime de urgência para a Assembleia Legislativa, o governo coloca a necessidade da criação da pasta como uma resposta a eventos climáticos extremos cada vez mais frequentes no território gaúcho, exigindo respostas mais ágeis, equipe capacitadas e técnicas, né? Agora são 8 da manhã com 34 minutos, 8:34, a temperatura está na casa dos 10 graus. Bom dia também para a nossa querida amiga Cleci, a Cleci de Oliveira, aqui no bairro Santo Antônio, né, Cleci? Sempre na companhia dos 92.9 do rádio. Obrigado pelo carinho e pela companhia, uma excelente manhã. São 8 da manhã com 34 minutos agora. Bom dia para você.

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7: 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Bom dia! 92.9 do rádio, temperatura está na casa dos 10 graus. Atenção, atenção para você, motorista, se deslocando pela BR-285. Falava ainda há pouco sobre um acidente de trânsito, né? Ocorrência de acidente de trânsito que mobiliza o Corpo de Bombeiros e a Polícia Rodoviária. Falava inicialmente, a primeira informação que não chegava, que o acidente teria sido próximo ao pedágio, aqui no antigo pedágio do Carazinho Saldanha, mas a confirmação agora da Polícia Rodoviária Federal e do Corpo de Bombeiros é de que o acidente aconteceu na 285, no trecho entre Carazinho e Saldanha, mas já mais perto de Saldanha Marinho, segundo a Polícia Rodoviária Federal de Passo Fundo, que está se deslocando para fazer o atendimento. A informação que chegou para a Polícia Rodoviária foi uma colisão entre carro e caminhão. A informação confirmada de 3 óbitos no local do acidente, no quilômetro 263 da BR-285, já no município de Saldanha Marinho. Esse deslocamento, portanto, da Polícia Rodoviária Estadual Federal de Passo Fundo para fazer o atendimento. A guarnição do Corpo de Bombeiros de Carazinho também está no local aí para fazer os devidos atendimentos. Porém, como eu falei, a princípio confirmada 3 vítimas fatais nesse acidente envolvendo carro e caminhão agora de manhã. Então, para você que está nesse trecho entre Carazinho e Saldanha Marinho, já chegando perto de Saldanha Marinho, tem atenção redobrada, porque no quilômetro 263 tem esse acidente com 3 vítimas fatais agora de manhã. Agora 8h41, temperatura está na casa dos 10 graus, continua chovendo forte aqui para o Carazinho. Bom dia para você na sintonia da Gazeta. Vem com a gente até às 9 na programação do Conectado.

0: Zezé de Camargo e Luciano cantando pra gente aqui na sintonia do nosso Conectado. Não perde a hora, agora 8h46. Bom dia pra você na sintonia da Gazeta. 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
0: E da Maria Rose da Quero Quero, trazendo pra gente as ofertas do segundaço pra você, meu povo. 8h52 agora, bom dia.
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2: 8h55, bom dia pra você.
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Agora, gente, faltando um minuto para as 9 horas da manhã, temperatura na casa dos 10 graus aqui por Carazinho. Bom dia para você ligado, ligada na sintonia dos 92.9 do rádio. Bom dia também para as gurias aí da cozinha, da churrascaria do Baixinho. Bom trabalho, obrigado pela companhia, gurias. Excelente semana para todas vocês. Faltando agora um minuto para as 9 horas, está chegando por aí o colega Thiago Borges para comandar com você a máquina sonora dos 92.9 do rádio. A gente volta a se encontrar amanhã, naquele esquema, feliz e contente, com Deus à frente, sempre, sempre. Fiquem com Deus e que Nossa Senhora os proteja a todos. Uma excelente semana. Valeu, gente!

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1: A sorte do meu patrão é que eu fiz bastante dívida, rapaz. Senão, olha, não tinha ido ontem, não tinha ido hoje.
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6: Bom dia, Thiago Borges.
3: Bom dia! E aí, turma? Bem-vindos, bem-vindas ao nosso Gazeta Play. Começando a semana e a chuva em São Pedro caprichou hoje, hein? Vou te contar. Ô, chuvarada, rapaz! E a gente tá aí junto contigo no Gazeta Play, começando o teu dia. Vai devagarzinho no trânsito, muita atenção para você que tá nas rodovias da nossa querida região. Hoje, dia 22 de junho de 2026, começou oficialmente o inverno. Apesar de toda a friaca que a gente já aguentou aí no mês passado, né? Oficialmente ontem, às 5 e pouca da madrugada, começou o inverno no Hemisfério Sul. Então, ó, daqui a pouquinho a gente vai falar de F5, vai ter informações em dois momentos, às 9h30, às 11h30 da manhã. Às 10 e às 11 tem Vestiário Papo de Bola, Seleção Brasileira. Também às 10h30 da manhã tem a previsão do tempo e a gente vai atualizar como é que vai ficar aí a semaninha. Hoje, dia 22 de junho, 173 dias estão passando, 192 dias faltam ainda para a gente viver, aproveitar, interagir, amar e, claro, né, curtir a Gazeta FM nesse restante de ano. Hoje é Dia Mundial do Fusca. A rapaz do céu, tem o dia do Fuquinha. O Volkswagen Type 1, popularmente conhecido como Fusca. Sabia que o Fusca também é conhecido como Carocha? Foi o primeiro modelo de automóvel fabricado pela companhia alemã Volkswagen. E ele foi produzido primeiramente lá em 1938 e foi finalizado no ano de 2003. Foi o carro mais vendido do mundo, ultrapassando em 1972 o recorde que pertencia a uma marca Ford, né? Então, que beleza! Então, tamo junto! Alô, turma do Fusca! Hoje é dia do orquidófilo também. Hoje é dia do aeroviário. Então a gente está começando o teu dia numa vibe muito boa. 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E esperando você no 99183-6300 para a gente curtir de boa o nosso Gazeta Play. De temperatura agora, aqui nos altos do bairro Boa Vista, marcando seus 11 graus. Tempo estável, vá devagarzinho. Lembrando que tem acidente de trânsito registrado, infelizmente com vítimas fatais, na rodovia 285, cerca aí de 5 quilômetros antes de Saldanha Marinho. Então, para você que está na 285, direção Saldanha Marinho, muita atenção a esse acidente de trânsito registrado hoje de manhã cedo. Bom dia!

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0: Sandro e Cícero aqui na programação. E ainda teve a banda universitária e o Vitor e Léo. 9h22, bom dia! Excelente manhã para todo mundo que tá aí curtindo o nosso início de Gazeta Play. Bom dia! Oi pra turma que tá ali no restaurante, meus queridos baixinhos. Oi, meninas, pessoal da cozinha. Vamos rolar daqui a pouquinho o som de vocês, viu? Excelente manhã. Salve, turma do baixinho. Inclusive, já quero convidar todo mundo, porque hoje é segunda-feira, muita gente saiu aí, deu uma viajada, voltou e tá se pedindo. 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Bom dia! Bom dia pra Lara, da Top Flex, tá trabalhando hoje em Céu Marinho. Ótimo dia. Cuidado aí no trânsito, tá? Abraço, querida. Bom dia, muita gente aí no trânsito. De olho na programação, vá devagarzinho. A galera que tá aí curtindo a 92.9 FM. Deixa eu mandar um abraço aqui pro Sidney. Bom dia!
1: Bom dia aí, pessoal da Gazeta.
0: Salve, Sidney!
1: Bairro Santo Antônio, hein?
0: Tudo certinho, meu irmão?
1: Gostaria de pedir uma música, se for possível, aí,
0: com claro.
1: Raul Seixas.
0: Raulzito!
1: Linda Seta. Felicito para o pessoal dos postos RH Rios, aí a todos eles, aí os postos. Meus colegas de serviço do posto RH Rios.
0: Que beleza, meu irmão. Dentro
1: de programação, tua 100%. Se for atendido, eu agradeço.
0: Agradecer
1: também para as meninas lá do Baixinho, lá, restaurante lá.
0: Show!
1: Um grande restaurante lá. Satisfação a todos lá. Um bom dia. Uma boa segunda-feira a todos. E até mais.
0: Valeu, Sidney! Muito obrigado pela companhia. 991-836300. E a gente está com você.
2: Ela não
0: até
2: vai
0: o meio-dia, hein?
2: Pra ver montaria. Ela não vai pro roteio pra beber cachaça. Sabe o que é que ela tá interessada? Sabe o que é que ela quer?

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1: Vamos nessa, vamos atualizando a informação para você que está aí junto com a gente. Informação de um acidente de trânsito registrado hoje pela parte da manhã na rodovia 285, cerca de 4 quilômetros antes do acesso principal ao município de Saldé Marinho. Corpo de Bombeiros Militar e órgãos de segurança registraram e confirmaram agora há pouco a colisão entre um veículo Corsa branco e um caminhão, onde três mulheres que estavam no carro de passeio acabaram falecendo. A identidade das vítimas e da onde seriam essas pessoas não foi informada. O acidente aconteceu hoje por volta das 8 horas. Então, para você que vai em direção a Saldé Marinho, está chegando por lá, provavelmente vai ter um pare-siga. O IGP está sendo aguardado ainda para a retirada dos corpos. O motorista do caminhão não se feriu. Muita atenção aí pelo trânsito de Carazim, também na região. Pista molhada, pista escorregadia. A gente tem bastante movimento pela Avenida Flores da Cunha, esquina com Antônio José Barlete, e também toda a extensão da Avenida Flores da Cunha. Cerceza sofre nova derrota no estadual da Série Ouro. No portal Gazeta670.com.br, Carazinho realizará o primeiro concurso de recitação de poemas nesta semana. Brigada Militar prende duas pessoas por tráfico de drogas em Carazinho. Informações do nosso portal no Gazeta670.com.br. Informações pelo estado, pelo Brasil, pelo mundo afora, nas notícias. Primeiro-ministro do Reino Unido anuncia que vai renunciar ao cargo. Reino Unido terá sétimo premier em 10 anos. País está ficando ingovernável, segundo informações. Informações pelo estado, pelo Brasil, pelo mundo. Anvisa revoga parte da suspensão de itens da IP. Uber atualiza a lista de carros aceitos pelo Black Comfort. E ainda a Volkswagen diz que vai tirar modelos de linha para focar em carros que vendem mais. São informações do F5.
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2: Nove e trinta e oito agora. Bom dia.
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4: Estamos de volta. Bom dia. São 9h42. Lindo dia, cheio de energia boa, hein? Bom dia!
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4: Oi pra Vitória Eduarda, ligadinha na rádio como sempre na escuta. Não fica um dia sem vocês aí da rádio, hein? Boa semana, sempre ligadinha, valeu queridona. Que uma semana seja repleta de notícias boas, cheia de notícias boas, energia positiva. E a gente com vocês aí fazendo uma semana maravilhosa. Valeu Vitória Eduarda, beijo queridona, bom dia Thiago. Excelente manhã, hein? Hoje falei do dia do Fusca, né? Galera mandou fotinho do Fusca. Diz a nossa ouvinte aqui, ó. A Ivete Ambros mandou uma relíquia. Um Fusca da... todo personalizado, mas que beleza. Valeu, queridona. Oi, Vete, parabéns e pela relíquia, hein? Fusquinha, vou te contar. Bom dia para todos os fusqueiros de plantão.

0: e Giovanni Joia Rara aqui na programação do seu Gazeta Play. Tempo de instabilidade, né? Daqui a pouquinho tem F5 do Esporte, Vestiário Papo de Bola, depois da boa vitória do Brasil em cima do Haiti. Nessa quarta-feira tem mais uma FanFest. Agradecer a todo mundo que compareceu. Sexta-feira, mesmo com frio, mesmo com o tempo mais fechadinho, a galera lotou a estação gastronômica 599 e foi lá conferir de perto a vitória goleada do Brasil, feita no primeiro tempo, hein? 3-0 em cima do Haiti. 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E quarta-feira tem de novo, hein, galera? 7 horas da noite, tem mais uma partida da Seleção Brasileira e aí é pra confirmar vaga a próxima fase, né? Brasil, dá pra se dizer, com empate mais a vitória, 4 pontos, tá bom, né? Mas a Escócia é o adversário deste meio de semana. Daqui a pouquinho o Davi Pereira vai falar sobre Vestiário Papo de Bola pra gente atualizar tudo pra você. Seguinte, 8 minutos para as 10 horas da manhã, seguindo com você na programação, lembrando que o nosso Gazeta Play tem o patrocínio de Pompeia. 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Ah, deixa eu fazer um agradecimento especial. Eu esqueci, peço desculpas, porque na semana passada, o Grupo Gazeta de Comunicação foi presenteado com uma sacolada, uma bolsa. Inclusive, o Gustavo Ávila recebeu o nosso ouvinte aqui, ó. Deixa eu pegar o nome. Inclusive, a gente tem que fazer o agradecimento. Eu brincava semana passada que eu falei que, ó, a gente tinha que ter um amigo que tinha pé de bergamota, né? Num friozinho desse. E quem trouxe um monte de bergamota e laranja e bergamota pra gente fazer um agradecimento aqui, ó, pro nosso querido ouvinte Luiz Carlos da Silva, lá do bairro Floresta. Alô, seu Luiz Carlos, muito obrigado aí pelo presente, viu? O pessoal tá comendo laranja e bergamota aos montes por aí. Rapaz do céu, e tá boa a bergamota, hein? E a laranja, rapaz. Seu Luiz, muito obrigado aí por nos presentear com uma bolsa de bergamota e de laranja. Pá, rapaz do céu. Bom demais, hein? Bom dia! São 5 minutos para as 10 horas da manhã, 5 para as 10. 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

0: Bruno e Davi, beija a flor, me beija. E ainda teve o Zeca Pagodinho, 10 e 2. Bom dia para todo mundo que tá aí curtindo a Gazeta FM 92.9. Vamos fazer o seguinte, vem aí, vestiário Papo de Bola.
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2: Esse é o nosso vestiário Papo de Bola, especial Copa do Mundo, trazendo um resumo dos jogos que ocorreram neste domingo, dia 21. Jogos pelo Grupo G e também pelo Grupo H. Pelo Grupo G, a Bélgica fez um bom jogo e com o seu ataque falhando, ficou no 0-0 com o Irã. Teve pouca posse de bola, mas criou as melhores chances e ainda teve um gol anulado. No fim da noite, o Egito venceu a Nova Zelândia de virada por 3-1. Assim, assumiu a liderança. De quebra, celebrou a sua primeira vitória na história das Copas. Já no Grupo H, a Espanha viu seu ataque funcionar bem e goleou a Arábia Saudita por 4-0, assumindo a liderança agora com 4 pontos. Lamine Yamal fez seu primeiro gol na competição, mas o destaque foi para Oyarzabal, com 2 gols e atuação decisiva. Depois foi a vez de Uruguai e Cabo Verde fazerem um jogo emocionante, que terminou em 2-2. Com isso, as duas seleções chegaram a 2 pontos. Nessa segunda-feira, temos às 14 horas pelo Grupo J, Argentina e Áustria, pelo Grupo I, França e Iraque, às 18, e também pelo Grupo I, Noruega e Senegal, às 21 horas. São informações da Copa do Mundo aqui no nosso vestiário Papo de Bola. Até mais.
0: Até mais, muito obrigado, Davi, que jogaço ontem Cabo Verde e Uruguai, hein? Bom dia! 92.9 10 e 5, temperatura de 11 graus e não vai passar muito disso, não.
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0: 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Excelente manhã. Antes do intervalo, Zezé Luciano.

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9: Estamos de volta. Bom dia para vocês. Como é que vocês estão? Tudo certinho? 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

Cacela e Country Beat. Antes passou também um Brilha Sol por aqui, hein? São 10h20 e um bom dia pra todo mundo que tá curtindo a Gazeta FM 92.9.

0: 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Alô, gerente. 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
0: 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Alisson, eu tô com uma interferência na linha, vou derrubar a ligação, vou te fazer ela de novo, pode ser?
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0: Vamos nessa então, vamos lá, deixa eu ligar de novo ali pro Alisson, afinal de contas, de vez em quando a gente tá aí nessa questão aí do, né? Ah, se, rapaz do céu, vou te contar, de vez em quando, dá um tchutchuzinho. Então vamos nessa. Galera aí que está nos acompanhando, daqui a pouquinho a gente bate um papo lá com o Alisson. Vamos fazer o contato de novo, produção, por gentileza, nesse climinha europeu que a gente está vivendo, né? Vamos ver aí se a gente já conversa com o Alisson de novo. São 10h21, vamos nessa. Vamos ver se o homem atende a gente. Vamos lá. Tá chamando! 10h21. São 11 graus de temperatura. 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Alô!
1: Tiagão!
0: Oi, tá me ouvindo?
1: Viu, Tiagão? Será que de repente...
0: Ah, vamos refazer.
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0: de previsão do tempo, voz, tempo instável, né? Desde a madrugada a gente tem essa instabilidade e, claro, a previsão é que toda esta segunda-feira seja de tempo instável, tempo nublado, que deve começar a dar sinais de melhora somente na próxima madrugada. Então a gente tem hoje temperaturas máximas não passando dos 12, a gente está com 11 agora. E os 12 graus deve chegar entre meio-dia e uma hora da tarde. E até lá deve ter instabilidade. Depois a chuva deve dar um tempo, tá? A chuva para. Mas não é que vai abrir muito tempo não, tá? Hoje o dia inteiro é com essa nebulosidade. Inclusive, essa chuva ela está ingressando da região do norte da Argentina, sul de Santa, oeste catarinense e vindo aí para o estado do Rio Grande do Sul. Para amanhã o tempo melhora, de manhã cedo ainda, a gente tem um pouquinho de nebulosidade, a exemplo de ontem, tá? E os termômetros despencam. Amanhã, mínimas na casa dos 4 graus aqui na região, máximas de 10. Sol e nuvens na quarta, mínima de 2 graus, máxima de 10. Então, quarta-feira vai ser o dia mais gelado da semana. Quinta, mínima de 4 graus, máxima de 12. Depois para o final de semana, sexta, sábado e domingo, sobe um pouquinho a temperatura. Sexta faz 6 de mínima, 16 de máxima. Sábado, mínima de 10, máxima de 20 graus. E no domingo, mínima de 12, máxima de 17 graus. Então se prepare aí, porque hoje tem bastante chuva, desde a madrugada. O tempo melhora para amanhã, mas com bastante frio. A gente tem aí previsão, inclusive, de temperaturas negativas para os aparados da serra. Então, muito frio, na verdade, né? Que a gente vai ter aqui para os próximos dias da semana, com tempo bastante gelado. Tá bom? São 10h32, previsão do tempo.
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0: E o Momento Velharia de hoje traz o som da aniversariante do dia. Ela que está no seu charme de 73 aninhos. Famosa pelo nome de Cynthia Ann Stephanie Lauper Toronto. Ela é conhecida no meio artístico como a Cyndi Lauper. 73 anos para sempre maravilhosa Cyndi Lauper. No Momento Velharia de hoje, para o clássico Girls Just Wanna Have Fun. Bom dia para você!

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9: Oi, Marcos, tudo bom? Tá na casa, tá estudando? Viu, Marcos, tava falando com a mulher do brandeleiro, vocês aprontaram poucas e boas sábado, né? Muito álcool, muita bebida, muita folia que vocês fizeram lá. Ela me falou pra mim que ela até chorou. Jogaram tudo no chão, miserável, misericórdia. Marcos, pegue jeito, Marcos. Misericórdia, eu fiquei triste quando a mulher me contou tudo aquilo. Meninada, prostituição, não tinha droga também lá, será? Marcos, tome cuidado. Virgem Maria, tome cuidado, meu garoto. Fique com Deus, que Deus te abençoe e te proteja. Beijo.
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2: Voltamos! 10h40, bom dia para vocês que estão aí curtindo a programação da sua Gazeta FM, bom dia!
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2: Música boa! E a tua participação aqui no 991836300. Bom dia pro bairro Santa Terezinha. Tá aí curtindo a programação, é a Sandra. Oi, Sandra, bom dia pra você. 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Se liga.

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2: Ô, sorte. E aí, turma? Pra tudo, hein?

0: dobradinha do César Minotti Fabiano com o Sorriso Maroto, aqui na programação da sua Gazeta FM. Bom dia pra você!
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0: Você é humilha. Bom dia, 11:01. 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
0: Vamos nessa. Tá na hora de informação, vestiário, papo de bola. Fala aí, Davi.
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4: Esse é o nosso vestiário Papo de Bola, especial Copa do Mundo, trazendo um resumo dos jogos que ocorreram neste domingo, dia 21. Jogos pelo Grupo G e também pelo Grupo H. Pelo Grupo G, a Bélgica fez um bom jogo e, com o seu ataque falhando, ficou no 0-0 com o Irã. Teve pouca posse de bola, mas criou as melhores chances e ainda teve um gol anulado. No fim da noite, o Egito venceu a Nova Zelândia de virada por 3-1. Assim, assumiu a liderança. De quebra, celebrou a sua primeira vitória na história das Copas. Já no Grupo H, a Espanha viu seu ataque funcionar bem e goleou a Arábia Saudita por 4-0, assumindo a liderança agora com 4 pontos. Lamine Yamal fez seu primeiro gol na competição, mas o destaque foi para Oyarzabal, com 2 gols e atuação decisiva. Depois foi a vez de Uruguai e Cabo Verde fazerem um jogo emocionante, que terminou em 2-2. Com isso, as duas seleções chegaram a 2 pontos. Nessa segunda-feira, temos às 14 horas pelo Grupo J, Argentina e Áustria, pelo Grupo I, França e Iraque, às 18, e também pelo Grupo I, Noruega e Senegal, às 21 horas. São informações da Copa do Mundo aqui no nosso vestiário Papo de Bola. Até mais!
0: Valeu, muito obrigado, Davi, pelas informações do vestiário Papo de Bola.
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0: 11 graus. Deixa eu trazer uma informação extra do nosso F5.
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0: Porque hoje tivemos um gravíssimo acidente de trânsito na rodovia 285 entre Carazinho e Saldanha Marinho. Parte pertencente ainda ao município de Colorado, aquela região, né? Quilômetro 365. E o veículo que acabou se envolvendo na colisão é um Chevrolet Classic, placas de Saldanha Marinho, onde estavam 3 pessoas, mãe e 2 filhas. Mãe e filhas que faleceram nesse acidente de trânsito. O motorista da carreta, um homem de 49 anos, não se feriu. Elas foram identificadas agora há pouco e seus nomes confirmados através dos laudos. Vítimas: Elisângela Bauerman, 44 anos, que era condutora do automóvel, e as 2 filhas, Daiane Bauerman, de 25 anos, e Gisele Bauerman, de 17 anos. As 3 faleceram no local em razão da gravidade do impacto. As circunstâncias da colisão devem ser apurados ainda, mas não há informação o que teria acontecido, quem teria se acabou invadindo a pista contrária. Chovia bastante no momento do acidente. Então, família de Saldanha Marinho, mãe e 2 filhas que faleceram no acidente de trânsito nesta manhã.

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9: Temperatura de 11 graus. Bom início de semana para você. 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Bom dia!

Augusto e Atílio, aqui na programação da sua Gazeta FM. Bom dia, são 11 da manhã, 19 minutos, temperatura de 12 graus aqui nos altos do bairro Boa Vista. Excelente manhã para todo mundo que está levando a gente de carona pelas ruas da cidade. Se você está em casa, no teu local de trabalho, muito obrigado pela companhia e pela audiência. E agora, tá na hora de...

0: Alô, gerente! E hoje é aquele velho ditado: se Maomé não vai à montanha, a montanha vai até Maomé. Porque a gente não conseguiu falar pelo telefone, o Alisson falou: Thiago, dá um tempinho aí que eu tô chegando na rádio. E o homem tá fazendo uma visita hoje em loco, fazendo aí muitas, trazendo ofertas especiais lá da Planalto Ótica e Joalheria. Alisson, e aí, meu querido, satisfação tê-lo. Fazia muito tempo que tu não vinha pessoalmente, né? Bom dia!
1: Bom dia! Bom dia, Carazinho. Bom dia, Grande Região. É isso mesmo. Tu vê o que uma chuva...

0: Vocês não fazem, né, Thiago? Rapaz,
1: teve que dar problema nas linhas telefônicas para tu vir fazer uma visita pra gente, né?
0: É, mas é um bom motivo, é uma coisa legal, né? E é sempre um prazer, né, Thiago, a gente poder ser tão bem recebido aqui na Rádio Gazeta, né? E poder estar aí chegando a tantas pessoas agora que estão ligaditas aí, porque afinal de contas, né, Thiago, a rádio é a rádio, né?
1: Isso.
0: Você ligou a rádio ali, você tá... Eu sempre digo que você nunca tá sozinho, né?
1: Exato, né? E hoje a tecnologia, né? Como por exemplo, ontem a minha mãe tava aqui, foi nos fazer uma visita, e ela falava sempre, muitas vezes, pô, como eu queria te escutar, ela mora longe, né? Mora em outra cidade, não pega a rádio, mas ela falou assim, pô, de vez em quando tem que o aplicativo e tudo mais ali abrindo o telefone. Hoje com a Alexa, ela falou assim, ó, hoje estou lá com a minha Alexa, ela falou assim, ó, Thiago, quando eu quero escutar você, ver umas notícias de carazinho, eu mando, Alexa, toca aí Gazeta FM 92.9, e daí a gente escuta. E ela falou assim, ó, como eu quero escutar as outras rádios da minha região também, é uma facilidade, né? Então hoje em dia o pessoal falava, a rádio pega... Cara, a gente tá no mundo inteiro, né? Então hoje tu tá falando aqui pra carazinho pro mundo inteiro. Isso é legal, né?
0: Com certeza, Thiago. É pro mundo todo e outra coisa que é bacana, né? É, eu costumo dizer que a rádio é uma coisa que não tem como substituir, porque assim, ó... Você tá fazendo suas coisas lá? Eu sei lá pela loja, né? A gente tá sempre atendendo e lidando. E quando não tá atendendo, tá faturando uma nota, é mercadoria nova que chegou. Mas o rádio tá sempre ligado. Então
1: isso,
0: tu tá sempre... Né? De certo modo, tu tá sempre tá acompanhando o que tá acontecendo na cidade, quais as notícias. Opa, ó, entrevista ao vivo agora, né? Então, é legal, né, Thiago? Tu consegue fazer
1: as coisas. A instantaneidade, né? Porque, como você falou, muitas vezes tu tem que, algumas mídias, né? Tu tem que olhar. Rádio não, tu tá ali fazendo tuas coisas, tá escutando, fonezinho de ouvido, tá sabendo de tudo, né? Então, é bom demais. Bom, mas a gente veio falar de promoção, né, Alisson?
0: É isso aí, Thiago.
1: O Alisson veio aqui, tá tomando café, mas não veio pelo café também. Né?
0: Não vim pelo café, eu vim pela galinhada, mas aí falaram agora que não vai sair a galinhada. A
1: galinhada então... disseram que vai sair amanhã.
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0: 11h34, bom dia pra galera! Salve, Sidney!
1: É, Sidney, bairro Santo Antônio aqui. Gostaria de uma música aí com o Negro Solimões.
0: Claro, vamos rolar um Rio Negro e Solimões.
1: Desci lá pro pessoal lá do restaurante Companhia do Sabor, lá da Borghetti.
0: Opa, turma da Borghetti, bom dia pra vocês, viu?
1: Um belo.
0: Bom dia aí!
1: Reais, aí com chuva e tudo, hein? E se for possível aí, eu agradeço.
0: Valeu! Bom dia! Bom dia também para Belonim Weber. Pessoal da Oriental mandando abraço para a galera lá da Cotrijal de Xadrez. Para o irmão Nilmar, para a cunhada Michele, para turma toda. Um abraço também para o filho Jonas, para Ayrton. Valeu! Um abração para todo mundo. Dona Yara Marina, do bairro Princesa. Uma semana cheia de saúde, cheia de alegria. Muitas bênçãos para todo mundo. Beijão, Dona Yara, para você e para sua família também. Uma semana repleta de coisas boas, tá bom? Beijo! Daqui a pouquinho tem F5, hein?

0: 7:05. 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
1: Girando a informação, são 11:39. Identificadas as vítimas de acidente na rodovia 285, mãe e duas filhas faleceram em colisão hoje, pouco antes das 7 horas da manhã. Vítimas tinham 44, 25 e 17 anos. Legislativo de Carazinho tem 3 projetos para análise nesta segunda. Cercesa sofre nova derrota no estadual da Série Ouro. Informações do portal Gazeta670.com.br. Pela 15ª semana consecutiva, mercado financeiro aumenta a estimativa da inflação no Brasil. Governo federal abre crédito suplementar de mais de 20 bilhões para reforçar o orçamento. Lucro dos bancos brasileiros bate recorde em 2025. A Anvisa revoga parte da suspensão de produtos da IP. A Argentina de Messi enfrenta a Áustria nesta segunda. Portos gaúchos registram nos primeiros 5 meses de 2026 a maior movimentação de cargas para o período em 10 anos. Fim da taxa de licenciamento de veículos.

municípios aguarda a sanção do governador Eduardo Leite. Prazo vai até 7 de julho. Justiça do Trabalho Gaúcha lança cartilha sobre direitos e deveres dos trabalhadores. Gaúchos de 15 a 19 anos têm até o fim do mês para se vacinar contra o HPV. Nas informações para finalizar, cerca de 30% da população mundial tem algum tipo de anemia. E destaque para o trânsito, agora de manhã cedo pela região central de Carazinho, bastante movimento pela Avenida Flores da Cunha com a Antônio José Barletti, também com Alferes Rodrigo, e a movimentação pela rua Venâncio Aires são destaques do trânsito agora no final da manhã, que deve aumentar agora no final dos horários das escolas.

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4: Voltamos, 10 minutos para o meio-dia, temperatura de 12 graus.

Ivetona. 4 minutos para o meio-dia. Excelente manhã para todo mundo que está aí curtindo a programação. 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Seguindo com você na reta final aqui do nosso Gazeta Play, até o meio-dia. 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Meio-dia em ponto, fechando por aqui o nosso Gazeta Play de hoje, agradecendo a sua companhia, a sua audiência e, claro, desejar a todos uma boa semana. 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Daqui a pouquinho tem a oração do dia do Padre Matheus Aniele. Eu volto daqui a pouco no Gazeta News.

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1: Olá, ouvintes, queridos ouvintes da Rádio Gazeta. Dia 22 de junho. Dois patinhos na lagoa. Isso pra vocês saberem que eu já joguei bingo na minha vida. Isso é bem coisa de velho. Dois patinhos na lagoa. 22. É louco, espilo. E hoje também é dia de feijão com arroz. Bem o que vocês estão pensando. Mas aí de repente alguém tá pensando assim: padre, tu errou meu cardápio. Hoje é sopa. Então, boa sopa. Quem diz que sopa não é comida, né? Vai entrar na polêmica: sopa é janta ou não é janta? Barbaridade. Então, o evangelho do dia de hoje, pra gente começar a semana bem animado com a palavra de Deus. Não julgueis e não sereis julgados, pois vós sereis julgados com o mesmo julgamento com que julgardes, e sereis medidos com a mesma medida com que medirdes. Por que observas o cisco no olho do teu irmão e não presta a trave que está no teu próprio olho? Ou como podes dizer ao teu irmão: deixa-me tirar o cisco do teu olho, quando tu mesmo tens uma trave no teu olho? Hipócrita, tira a primeira trave do teu próprio olho e então enxergarás bem para tirar o cisco do olho do teu irmão. Olha só, esse momento todo especial, né, em que nós estamos fazendo a nossa escuta da palavra há mais tempo do que nós. Jesus, ele diz para as pessoas: não julgueis e não sereis julgados. E é justamente sobre isso que nós estamos no tempo em que vivemos, né? As pessoas sempre julgaram. Sempre houve esse julgamento, essa conversa, essa observação sobre os outros, a vida dos outros, ou que as coisas dos outros não dizem respeito a mim. As pessoas sempre comentaram sobre isso. Uma vez se chamava de fofoca. Mas se a gente trazer presente agora isso para nossa caminhada, pensar assim, o conteúdo que hoje essa fofoca tem e a velocidade que essa fofoca ganha com o advento das redes sociais. E aí a gente julga as pessoas nos nossos comentários, a gente vai lá, comenta de uma forma violenta, mesmo compartilha coisas que são mentirosas ou que são destruidoras, coisas que comprometem as pessoas, né? Ou pessoas, ou grupos, ou empresas, por causa de uma mentira ou de um evento do qual a gente nem sabe o porquê que as coisas aconteceram. E a gente faz coisas muito piores do que aquilo que a gente comenta. Capaz, Padre Mateus, eu não faço fofoca, eu faço comentários construtivos. Se esse mesmo comentário sobre a mesma coisa fosse feito pra você, meu querido, coitado de ti. É porque com a mesma medida com que nós medimos, nós seremos medidos, nós seremos julgados, disse Jesus. Então, como é que a gente se considera tão melhor que os outros para ficar prestando atenção nas coisas dos outros e não observa as nossas próprias? E Jesus chamou isso de hipocrisia. Pois é. Ainda bem que é Jesus que está dizendo isso para nós, né? Então, é palavra do Senhor de salvação, é a palavra que está na Bíblia. E se está na Bíblia, é verdade. Não é só uma frase da Bíblia que tem que ser usada. Tem que ser toda a Bíblia usada para poder ajudar nós a caminhar no caminho da salvação. Good vibes e good bênçãos. Em nome do Pai, do Filho e do Espírito Santo. Amém.

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2: Bom início de tarde para você, 12 graus, essa é a temperatura. Tempo instável, previsão é que a instabilidade ainda seja sentida ao longo, pelo menos o início da tarde de hoje, né? É por volta das 2, 3 horas. Daqui a pouquinho a gente tem previsão do tempo, os informes agropecuários, o mercado financeiro, os destaques dos portais de notícia. Vai devagarzinho para você que tá aí levando a gente de carona. Pela Avenida Flores da Cunha, bastante movimento, os pontos tradicionais, próximos aos educandários. Tem bastante movimento na Flores da Cunha com o Feres Rodrigo. Também nas esquinas das ruas Pedro Vargas e Alexandre da Mota. Bastante movimento agora sendo registrado também na rua Barão de Antonina. Tanto para quem ingressa na Venâncio Aires, quanto também para quem sobe na Avenida Flores da Cunha. Os dois sentidos da Flores da Cunha próximo a São Bento também tem bastante movimento. R-285, hoje infelizmente tivemos um gravíssimo acidente de trânsito. A informação é que a rodovia 285, ela está bloqueada agora para o trabalho do IML e GP. Ainda a informação que aparece, pelo menos aqui nos mapas, é que as rodovias seguem bloqueadas. Deve ser para a finalização de trabalho, infelizmente 3 pessoas faleceram. A mãe e as 2 filhas em acidente de trânsito hoje pela parte da manhã. 285, direção a Passo Fundo, o trânsito é tranquilo. 386, direção a Tiúgo, bastante movimento na chegada de Tiúgo. Vá com muita atenção, muito cuidado, mesmo com as chuvas, Os trabalhos nas obras, às margens da 386 de duplicação, elas seguem. Região de Pouso Novo. Está registrando a informação de um acidente de trânsito, ou pelo menos um veículo parado sobre a pista. Para quem sobe, Marques de Souza, Pouso Novo. Tá no início ali da subida da Serra de Pouso Novo, tem bastante movimentação.

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1: Começando a sua tarde por aqui. Semana começou com bastante chuva e vai ter queda nas temperaturas, principalmente a partir de amanhã. Amanhã o sol predomina, mas com a queda na temperatura. Bom, a gente tem ainda previsão hoje que indica garoa, chuva, tá? A gente tem estabilidade agora, até por volta da uma pode chover mais forte. E é isso que a gente está sendo registrado, entre uma e duas horas da tarde ainda tem chuva. Depois a chuva vai diminuindo. E a previsão é que à noite a queda da temperatura já seja bem acentuada. A gente pode ter 6 graus ainda durante...

durante a noite de hoje. Amanhã de manhã, mínima de 4 graus, com máxima de 11. Amanhã com bastante neblina de manhã cedo. Ah, vai ter tempo bem fechado e o sol deve aparecer só depois das 10 horas da manhã. Máximas amanhã não passam dos 10. Quarta, mínima de 2, máxima de 10. Quinta, mínima de 4, máxima de 12. Sexta, mínima de 6, máxima de 17. E no sábado, mínima de 9, máxima de 20. Domingo, mínima de 12, máxima de 17 graus. Pelo menos até sábado não tem previsão de chuva. Hoje a chuva deve cessar e pode ter uma outra instabilidade ingressando no domingo da semana que vem. Domingo dessa semana, melhor dizendo, tá? Então prepare aí os cobertores e os agasalhos, né? Vamos para o indicador financeiro? Dólar comercial fechou em 5,12. Euro comercial a 5,87. E a Ibovespa, 170.464 pontos, alta de 1,27%. Cotação para o mercado agrícola: milho, saca 60 quilos, R$ 58,00. Soja, 60 quilos, R$ 115,00. E o trigo, grão nacional, 60 quilos, R$ 69,00. Mantendo valores patamar da semana passada, abrindo a semana, lembrando que são preços médios praticados, né, aqui na nossa região, tá bom? Meio-dia 23, daqui a pouquinho tem os destaques do Portal Gazeta com as notícias da polícia.

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1: Meio de 26. Destaques do Portal Gazeta. Polícia Rodoviária Federal confirma que vítimas do acidente na 285 eram mãe e suas duas filhas. Em instantes do destaque da Segurança Pública com Davi Pereira. Legislativo de Carazinho tem 3 projetos para análise nesta segunda. Carazinho realizará primeiro concurso de recitação de poemas nesta semana. São algumas notícias em destaque no portal Gazeta670.com.br. Uma outra informação também que se tem um aguardo, né? A nível de estado, é da taxa de licenciamento de veículos que aguarda a sanção do governador Eduardo Leite até dia 7 de julho. O governador, então, tem até dia 7 para sancionar essa lei que estaria retirando essa taxa de licenciamento dos veículos aqui do estado do Rio Grande do Sul. Meio-dia 28, informações da Polícia Segurança Pública chegando direto da redação.
2: Olá, Thiago. Chegando informações de polícia aqui na programação. Brigada Militar que prendeu na noite de sábado 2 pessoas pelo crime de tráfico de drogas no bairro Floresta, aqui em Carazinho. A ação foi realizada por equipes da Força Tática do 38º Batalhão de Polícia Militar, pós denúncia anônima informando a ocorrência de comercialização de entorpecentes em uma residência localizada na Rua Cristal. Durante a ação policial, os militares flagraram a negociação de uma porção de droga e realizaram a abordagem dos envolvidos. No local foram localizadas diversas porções de crack já fracionadas para venda, além de uma porção maior da mesma substância, dinheiro em espécie e materiais utilizados no preparo e comercialização dos entorpecentes. Foram apreendidas 37 porções de crack, uma porção maior de crack com mais de 17 gramas, uma balança de precisão, R$302 em espécie, uma gilete utilizada para fracionamento da droga. Diante dos fatos, envolvidos receberam voz de prisão e foram encaminhados ao HCC para exame de lesões, posteriormente apresentados na DPPA. Ainda com destaques deste final de semana, a Polícia Rodoviária Federal apreendeu cerca de 800 quilos de maconha durante uma fiscalização na BR-386 em Durante a ação de combate ao crime, os policiais abordaram um caminhão Mercedes-Benz de Palma Sola, Santa Catarina. Na vistoria da carga, foram localizados diversos fardos de maconha escondidos sob sacos de ração. Ao todo, foram apreendidos aproximadamente 800 quilos da droga. Motorista, um homem de 56 anos, natural de Dionísio Cerqueira e com antecedentes por tráfico de drogas, informou que havia carregado a carga ilícita em Barracão, no Paraná, e que levaria até Porto Alegre. O homem foi preso em flagrante, o caminhão e a droga foram encaminhados à polícia judiciária. Ainda falando de estradas, 6 pessoas morreram em acidentes de trânsito registrados entre a noite de sexta e a manhã de sábado aqui no estado. Ocorrências que foram registradas em Porto Alegre, Iraí, Palmeira das Missões, Feliz e Caxias do Sul, envolvendo colisões e atropelamentos em rodovias estaduais e federais. Circunstâncias dos acidentes que ainda são investigadas pelas autoridades responsáveis. E também informação de um grave acidente registrado na manhã de hoje, que deixou 3 mulheres mortas na BR-285 nas proximidades de Saldanha Marinho. Conforme informações iniciais repassadas pelo Corpo de Bombeiros Militar da cidade de Carazinho, a colisão envolveu um veículo de passeio e uma carreta, cerca de 3 quilômetros antes do município. As 3 vítimas fatais eram ocupantes do automóvel. O motorista da carreta não se feriu. Equipes de resgate que permaneceram no local até a chegada da perícia para levantamentos que irão auxiliar na apuração das causas do acidente. Segundo os bombeiros, 2 das vítimas que estavam na parte dianteira do veículo ficaram presas às ferragens, sendo necessário o trabalho de desencarceramento após a conclusão dos procedimentos periciais. Ocorrência que mobilizou equipes do Corpo de Bombeiros e demais órgãos de segurança e atendimento. Circunstâncias ainda serão investigadas. São informações aqui no nosso Gazeta News. Até mais.
1: Obrigado, Davi, pelas informações e só confirmando as identidades das vítimas. Esse acidente de trânsito, mãe e 2 filhas, Elisângela Bauerman, de 44 anos, que conduzia o carro, e as filhas, Daiane Bauerman, 25, e Gisele Bauerman, de 17 anos de idade. O condutor do caminhão não se feriu.
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7: Falando da série animada Rick e Morty, que acompanha as aventuras de Rick Sanchez, um cientista brilhante, excêntrico e completamente imprevisível, ao lado do seu neto Morty. Juntos, eles atravessam universos paralelos, realidades alternativas e situações cada vez mais absurdas. Resultado é uma mistura única de ficção científica, humor ácido e reflexões inesperadas sobre a existência. A série segue em alta e atualmente exibe os episódios da 9ª temporada, mantendo o mesmo espírito criativo que conquistou fãs no mundo inteiro. As temporadas anteriores estão disponíveis na Netflix e também na Max, enquanto os novos episódios chegam semanalmente na Max. É a série de animação Rick and Morty, mas só é recomendada para 16 anos ou mais. Rick and Morty, a dica do nosso Cine Drops aqui na Gazeta. Até mais!
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2: Estamos de volta, 12:38, seguindo com você, temperatura de 12 graus. Tempo nublado em Carazinho, chove fraco em algumas regiões aqui do norte do estado.
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2: E o lucro dos bancos brasileiros alcançou o valor recorde de 255 bilhões de reais em 2025, de acordo com o Banco Central. O aumento ocorreu em um ano no qual a taxa básica de juros e economia, fixada pelo Banco Central para conter a inflação, subiu a 15% ao ano, maior nível em quase 20 anos, e um dos mais altos do mundo em termos reais. A Selic começou a recuar nesse ano. A taxa Selic serve de base para bancos e seus empréstimos que, sem contar as linhas com taxas favorecidas ao crédito direcionado, tem juros bem maiores do que a taxa básica da economia. Em algumas linhas de crédito, como o cartão de crédito rotativo mais utilizado no ano passado, e no cheque especial, os juros passaram de 400% e 100% ao ano. Outra característica do setor bancário brasileiro é ser altamente concentrado, com os quatro maiores bancos abocanhando quase 60% do mercado de crédito em 2024. O Banco Central avaliou que, o ano passado, o crescimento do lucro líquido dos bancos brasileiros foi mais moderado e que a rentabilidade permaneceu relativamente estável. De acordo com a FEBRABAN, a Federação Brasileira de Bancos, é um equívoco afirmar que os bancos se beneficiaram da taxa Selic. Segundo a FEBRABAN, a taxa básica de juros alta aumenta o custo da captação das instituições financeiras. A Selic mais alta é crédito mais caro e pouco crédito na mão do trabalhador, né? De quem precisa. Bom, de quem mais teve lucros, vamos lá. Vamos para quem mais ganhou no ano de 2025. Itaú Unibanco, 46,8 bilhões, foi o que mais lucrou. Seguido de Bradesco, 24,6 bilhões. Banco do Brasil, 20,68 bi. BTG Pactual, 16,7 bilhões. Santander Brasil, 15,6 bilhões. E a Caixa Econômica Federal, 15,5 bilhões. Foram os bancos que mais tiveram lucro no ano de 2025. 20 minutos para uma hora da tarde. Daqui a pouco a gente volta com as informações do esporte.
10: Thiago Brava, um violão, uma catuaba e o Jorge. Hã? Fala comigo!
11: Bora, Thiagão.
10: Assim, ó.

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3: Mês de 43, temperatura de 12 graus e as informações do esporte, Davi Pereira.
4: Boa tarde, Thiago. Chegando informações de esporte aqui no Gazeta News. Hoje começo falando de Internacional. Passadas 3 semanas de férias, Colorado se reapresentou nessa segunda-feira. Time que retoma os treinos com o mesmo grupo, à exceção dos selecionáveis Rocher e Félix Torres na Copa do Mundo. A direção tem um acerto com Guilherme Maripan e deve anunciar o zagueiro nos próximos dias. Principais mudanças ocorrem nos bastidores, com alterações no departamento de futebol. Logo no primeiro dia do recesso, o clube anunciou as saídas do preparador de goleiros Leonardo Martins, do auxiliar Aparecido Donizete e do auxiliar da preparação física João Goulart. Rogério Maia foi o escolhido na preparação dos goleiros e terá como auxiliar Eduardo Melgarejo. E na semana passada, novas mudanças na principal pasta do clube. Deixaram o Beira-Rio o gerente de mercado Ricardo Sobrinho, o Caco e o coordenador de performance Diego Pereira. O clube ainda não definiu substitutos para os cargos. Destaque do Inter que volta de férias com o mesmo grupo. Já o Grêmio tem grupo reduzido com saídas, lesões também convocados. 7 jogadores do elenco que terminou o primeiro semestre não estão disponíveis para o recomeço dos trabalhos visando a segunda parte da temporada. Arthur e André Henrique tiveram suas saídas confirmadas pelo clube na semana passada. Volante não chegou a um acordo financeiro com o Grêmio e voltará a Juventus da Itália, enquanto o centroavante foi negociado com o futebol turco. Goleiro Everton e o zagueiro Balbuena estão na Copa do Mundo com as seleções do Brasil e do Paraguai. Eles retornam a Porto Alegre assim que suas seleções finalizarem a participação no Mundial nos Estados Unidos, México e Canadá. Entre os lesionados, a principal situação é do lateral esquerdo Marlon. Após 3 meses de grave lesão sofrida, o jogador correu pela primeira vez em volta do campo na última quinta-feira. Além dele, o zagueiro Luiz Eduardo e o atacante Pavon seguem em recuperação. Ambos sofreram lesões de grau 2 na musculatura posterior da coxa, no dia 26 de maio. E para fechar com informações da seleção brasileira, que continuou os preparativos para enfrentar a Escócia no último jogo a ser disputado no grupo C da Copa do Mundo. A atividade não teve o atacante Rafinha, que teve confirmado uma lesão muscular na coxa direita, mas contou com o Neymar integrado plenamente ao grupo. Atacante que fez seu primeiro treino neste domingo, integral com o elenco. Até então, ele havia participado somente de parte do aquecimento ou de ações com bola separado do grupo. Tendência revelada pelo técnico Carlo Ancelotti que o camisa 10 esteja à disposição pela primeira vez nesta Copa, na partida das 19 horas desta quarta-feira. Neymar que não entra em campo há mais de um mês. São destaques de esporte aqui no Gazeta News. Até mais.
3: Obrigado, Davi, pelas informações. Agenda da Copa do Mundo hoje, né? Tem daqui a pouquinho, às 14h, Argentina e Áustria. É a segunda rodada do Grupo J. Grupo I tem França e Iraque hoje e também no Grupo I, Noruega e Senegal jogam às 21h. França joga às 18h. Então são os compromissos aí da Copa do Mundo de hoje. 3 jogos. Argentina e Áustria, França e Iraque, Noruega e Senegal. Argentina pode garantir vaga aí à próxima fase já a partir de hoje. Daqui a pouquinho esse compromisso. Lembrando que o Brasil enfrenta a Escócia quarta-feira, 19h. 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São a cada 4 anos, então tem que aproveitar muito esse momento. 11 minutos para 13h, temperatura nesse momento é de 12 graus. São as últimas aqui do nosso Gazeta Play. Informações, acesse portal gazeta670.com.br.

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1: Essa é mais uma curiosidade da Copa. E sabia que a maior goleada da história das Copas aconteceu lá em 1982? Isso aí, a Hungria venceu El Salvador por incríveis 10-1. Foram 11 gols em uma única partida, um recorde que permanece até hoje e dificilmente será superado em um Mundial.
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É o som do Velharia, desbloqueando a sua memória com a Randy Bush e a sua versão para o clássico de Alphaville. Sounds Like a Melody, aqui no Velharia, o arquivo musical da Gazeta FM, ao vivo e interativo até as 2 da tarde, com a força de GP Pneus, Planalto Proteção Veicular e Amigos de Patas Pet Shop. Para pedir aquele flashback que marcou época na música, o WhatsApp tá liberado, hein? 991836300. 1h24, segue a viagem com Maria do Relento.

Legal, curtindo, cantando e matando a saudade da banda Hangar 18. Um dos primeiros sucessos do Hangar, né, lá do ano de 2001, Estrela Guia. Para emocionar você aqui nos clássicos do Velharia, o arquivo musical da Rádio Gazeta FM, primeira edição, com o oferecimento de GP Pneus. 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Depois do intervalo tem mais velharia. Até as 2 da tarde só dá as velhinhas vitaminadas da Gazeta. Aproveita para pedir a tua velhinha do mundo da música pelo nosso WhatsApp 991836300.

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Tá aí os suecos do Ace of Base, grupo de grande destaque na cena lá dos anos 90. Um dos grandes hits aí do Ace of Base, The Sync, lá de 1993, para desbloquear sua memória aqui no Velharia, a máquina do tempo da Gazeta FM. Até as duas, o melhor do flashback nacional e internacional passa por aqui. Aproveita para pedir a tua, assim como o Jefferson, que mandou a dele aqui no nosso WhatsApp, 991836300. Engenheiros do Havaí, Infinita Highway. Que baita som, hein, Jefferson? Aquele abraço, meu bruxo. Obrigado aí pela audiência e parceria. Essa aqui vai em especial para você que tá aí dando aquela carona pra Gazeta FM, pelas estradas da região. Com esse tempinho, vai na boa, nessa Infinita Highway.

Dois grandes hinos da música lá dos anos 80, OMD com Electric City, e ainda recordamos com Crowded House, Don't Dream It's Over. Nas últimas do Velharia Primeira Edição, o arquivo musical da Gazeta FM, dá umas duas da tarde, sempre com o oferecimento de Planalto Proteção Veicular. 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Mais clássicos da música você ouve às 18 horas na segunda edição do Velharia. Vem aí o Mistura Fina, vai esquentar essa tarde fria de inverno com aquelas que estão bombando no mundo da música. Não saia daí, depois do intervalo, tem Mistura Fina na tarde da Gazeta.

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5: Atenção, pessoal, informação passada agora há pouco pela Polícia Federal que amanhã às 14h45 vai ser 15 para as 3.
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4: Pelo amor de Deus, vizinha, tá a debater tudo que é coisa, né? De frio.
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0: 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Uma ótima tarde de segunda-feira para você que já tá acompanhando Mistura Fina. Fechando aí mais um bloco de sons com Ray, Where Is My Husband? São 2h27 e tá no ar mais uma edição do nosso F5, para deixar você muito bem atualizado com os destaques dos principais portais de notícias na Gazeta. Após instabilidade, tempo deve voltar a firmar no Rio Grande do Sul, mas aí com frio de origem polar. O território gaúcho tem chance de mínimas próximas ou abaixo de zero para amanhã, terça-feira. É, o inverno chegou com tudo, galera. Alexandre de Moraes decide na quinta-feira se manter em prisão domiciliar de Bolsonaro. Detenção em casa foi autorizada em março em caráter humanitário. Funcionários terceirizados da CE Equatorial são presos em flagrante por furto de cabos em Porto Alegre. A dupla foi flagrada retirando fios de cobre e substituindo por alumínio sem autorização da concessionária. Notícia triste no trânsito nesta segunda-feira. PRF confirma que vítimas do acidente na BR-285 eram mãe e suas duas filhas. Esse acidente que ocorreu próximo à divisa de Colorado com Saldanha Marinho nesta manhã de segunda. As vítimas fatais foram a motorista do carro de 44 anos e suas duas filhas de 25 e 17 anos. Anvisa libera parte dos produtos IP suspensos e diz que a empresa fará recolhimento de lava-roupas. Detergentes e desinfetantes produzidos a partir de 1º de janeiro de 2026 estão aptos aí para venda e consumo. E fechando a primeira edição do F5 desta tarde de segunda-feira, Copa do Mundo 2026. Seleção brasileira volta a treinar com titulares, mas poupa goleiro Alisson 2 dias antes de jogo contra a Escócia. Decisão por dar descanso para o goleiro Alisson foi pelo mesmo motivo que os outros 7 titulares receberam no domingo. Neste momento, bola rolando, jogaço entre a Argentina e Áustria. O jogo está aí nos 27 do primeiro tempo, por enquanto empatado em 0-0. Jogos de hoje, além de Argentina e Áustria, né, que estão jogando neste momento, às 18 horas tem França e Iraque. E às 21, Noruega e Senegal. Copa do Mundo 2026, a gente vai atualizando você também aqui no F5 da Gazeta.
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0: 2h29, a gente vai pro intervalo comercial, curtindo essa sonzeira da banda Capital Inicial. É o Mistura Fina, misturando muita música boa até às 5h30, com a força de Beersite, Farmácias Associadas, Atitudes Educação e O Boticário.

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7: E se foi a semana de novo, né, gente? Depois da manhã já é quarta, né? Meu Deus do céu.
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0: Henrique Juliano na Gazeta FM com Seja Ex, uma das mais pedidas aqui na nossa programação. 7 minutos faltando para as 3 da tarde, tá na hora do Papo de Bola, Vestiário Gazeta, trazendo informações da Copa do Mundo 2026.
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0: Para isso, Davi Pereira já está entre nós, atualizando aí os jogos de hoje, também para falar da nossa seleção. E aí, Davi, como é que tá a situação? Boa tarde.
3: E aí, Gustavo, boa tarde para você, para todos os nossos ouvintes. Isso aí, né? O nosso vestiário especial Copa do Mundo. Começo falando aí da Argentina, né? Jogando contra a Áustria. O jogo começou agora há pouquinho, as duas, né? Agora tá no intervalo, na verdade, com direito a gol do Messi e também ele perdeu um pênalti, Gustavo.
0: Mas que bárbaro.
3: Messi perdeu um pênalti aí, o goleiro da Áustria que brilhou aí, pegou chute do Messi no canto, mas o Messi fez o gol então aos 38 minutos e ele é o maior artilheiro de todas as Copas do Mundo aí, chegando ao seu 17º gol.
0: Ninguém segura o homem.
3: Isso aí então, o jogo válido pela segunda rodada da fase de grupos aí da Copa do Mundo 2026, como eu falei, o jogo começou às 2 da tarde, tá no intervalo agora, daqui a pouquinho então tem segundo tempo, jogo válido aí pelo grupo J da Copa do Mundo, Argentina e Áustria. Na sequência, a gente tem mais jogo, deixa eu atualizar aqui, Gustavo, só um minutinho, que a internet tem que colaborar com a gente, mas a gente segue aí com a agenda de jogos aí da Copa do Mundo dessa segunda-feira, às 18 horas hoje pelo grupo I, tem França e Iraque também. E pelo grupo I também, às 21h, a gente tem Noruega e Senegal. Então são os jogos aí desta segunda-feira na Copa do Mundo 2026. Mas para fechar, quero falar também da nossa seleção brasileira, que treinou hoje pela manhã, sem a presença do Alisson. Então, sem Alisson, a seleção que treinou aí com foco no jogo contra a Escócia, que vai ser nessa quarta-feira, elenco da seleção brasileira aí que foi a campo no início da tarde de hoje, na verdade, lá em Nova Jersey, né, os comandados de Carlo Ancelotti, só 24 jogadores treinaram com foco no jogo aí contra a Escócia, válido pelo grupo C, né, pela terceira rodada aí da Copa do Mundo. O goleiro Alisson foi poupado aí da atividade por controle de carga, fez apenas alguns trabalhos na academia. Ele não preocupa para a partida contra os escoceses. Atualmente empatado com o Marrocos, o Brasil mira a liderança do grupo, fator fundamental aí para as próximas fases. A gente vai seguindo com esse destaque também para o Rafinha, né? Que foi desfalque, atacante que deixou a vitória sobre o Haiti com uma lesão na coxa direita e não enfrentará os escoceses. Assim como no domingo, Neymar participou dos trabalhos normalmente com o restante do grupo, camisa 10, que está recuperado aí da lesão na panturrilha e já está liberado para atuar, Gustavo.
0: Tá certo então, Davi. Eram essas as informações do momento?
3: Isso aí, informações da Copa do Mundo aqui no nosso vestiário Papo de Bola. Daqui a pouquinho a gente volta aí com mais uma edição.
0: Tá certo. São duas para deixar você bem informado com as notícias da Copa do Mundo 2026. Obrigado, Davi. 4 minutos faltando para as 3 da tarde. 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

0: obrigado.
1: Samuel.
2: Samuel.
0: Rosa. Valeu.

É o Mistura Fina no clima desta tarde cinza de segunda-feira, com esse clássico do Ira, participação do Samuel Rosa do Skank, Tarde Vazia. Fechando a primeira hora do Mistura Fina desta segundona, 22 de junho, em nome de O Boticário. 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
3: Cine Drops no ar com dica direto das telonas. É o filme Dia D, que marca o retorno de Steven Spielberg ao universo da ficção científica. Mas esqueça, invasões alienígenas cheias de explosões. Aqui o foco tá no mistério, nas conspirações e nas consequências de uma descoberta capaz de mudar a história da humanidade. Trama acompanha um especialista em cibersegurança e uma meteorologista que tentam revelar segredos militares escondidos há décadas. Tudo começa quando um evento inexplicável acontece durante uma transmissão ao vivo, desencadeando uma crise global. Com suspense, mistério e o toque clássico de Spielberg, o filme já é um dos grandes sucessos do cinema em 2026. É o filme Dia D, disponível em cartaz nos cinemas. Mais uma dica do Cine Drops. Até a próxima.
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9: Meu Deus, segunda-feira e ninguém falou de fazer um churrasco, nada. Nós tem que ver pra se movimentar com isso aí. Ó, depois de amanhã já é quarta-feira e você foi a semana.
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0: 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É isso aí, vamos animar, vamos colorir essa tarde cinzenta de segunda-feira com muita música boa aqui na tarde do Mistura Fina. E você pode programar a sua preferida pelo nosso WhatsApp, né? Fica à vontade, 99183-6300. Até às 5 da tarde é você quem comanda aqui a playlist do Mistura pelo WhatsApp, pelo Instagram, enfim, pelas redes sociais aí da Gazeta FM, né? Que a qualquer momento podem ser premiadas. Então, fica ligado, se conecta com a gente. 99183-6300 é o WhatsApp e o Instagram é o @GazetaFMOficial. 13h20.

dar um alô aqui pra Simone, que tá na sintonia no bairro Oriental, que é ouvir Zezé e Luciano. Valeu, Simone. Obrigado pela audiência, obrigado pela sugestão. Zezé de Camargo e Luciano não pode faltar, né? Aqui na playlist da Gazeta FM. Abraço, Simone. Alô, galera aí da Oriental. Obrigado pela companhia. Salve, Gustavo. Aqui é o Luciano. O som que não pode faltar hoje é Charlie Brown com Dias de Luta, Dias de Glória. Valeu aí, mano. Abraço e boa semana. Igualmente, Luciano. Tamo junto, meu bruxo. Obrigado pela audiência. Obrigado também aí pelo pedido pra gente curtir com Charlie Brown. E pra fechar mais uma sequência do ouvinte, o pedido da Gabriele, Nike Shortinho com Marvilar. Essa que tá estourada e já a gente traz também a pedidos da Gabriele, o sucesso Nike Shortinho aqui na programação do Mistura Fina. Misturando as músicas que tu pede e gosta de ouvir até as 5h30. E aí, qual o som que não pode faltar nessa mistura? Charlie Brown Jr. chegando por aqui. Dias de luta e dias de glória pra todos nós em mais uma semana. Que dê tudo certo nos seus compromissos. Vamos pra cima!

0: 13h36, uma ótima tarde de segunda-feira, um bom início de semana com Mistura Fina. Embalando a sua tarde aqui na Gazeta FM, Zezé de Camargo e Luciano, Pior é Te Perder. Ainda ouvimos Marvila com Ailey Mandalim, Nike Shortinho Desencana e o som do Charlie Brown Jr., Dias de Luta, Dias de Glória. Tudo pedido de ouvinte através do WhatsApp interativo da Gazeta. Até às 5 é você quem comanda a nossa programação. 991836300. E aí, qual aquele som que não pode faltar nesta tarde nublada de segunda-feira para dar aquele ânimo, para dar aquele up aí no teu dia? 991836300. Manda aí o seu recado, pede o teu som. Já vou estar atualizando por aqui mais algumas participações do ouvinte. 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Obrigado pela parceria também aqui com a Rádio Gazeta FM. 22 faltando para as 4, é hora de saber dos destaques do Portal Gazeta nesta segunda-feira com Alessandro Tavares. Boa tarde, Alessandro.
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2: Boa tarde para você, boa tarde para quem se liga com a gente aqui na programação da Gazeta. Vamos trazendo o que é destaque lá no Portal Gazeta nesta segunda-feira. Polícia Rodoviária Federal confirmou que as vítimas do acidente da BR-285 em Saldanha Marinho são mãe e as suas duas filhas. Elas eram moradoras de Saldanha Marinho, a mãe com 44 anos de idade, as duas filhas com 25 e 17 anos de idade. Elas seguindo Saldanha Marinho para em direção a Nometoque quando se envolveram no acidente no Corsa Classic que elas estavam com uma carreta. Uma colisão frontal no começo desta manhã. Pela região, Sicredi Cooperação celebrou seus 45 anos de atuação e de história e projeta expansão para a região sul e sudeste do país. A matéria completa você confere no Portal Gazeta. Segunda-feira é dia de sessão do Legislativo de Carazinho, que tem três projetos para análise no dia de hoje. Os três projetos são de autoria do Executivo Municipal. No esporte, a Cercesa sofreu nova derrota no estadual da Série Ouro. No final de semana, a Cercesa recebeu aqui em Carazinho a equipe da ABF de São Lourenço do Sul e perdeu pelo placar de 8-3. O próximo compromisso da Cercesa será em Pelotas, no próximo sábado, a partir das 8 horas da noite. Aqui por Carazinho, nós tivemos hoje na reunião da SIC, o Ideias na Mesa, que recebeu o gerente de agronegócios da Biate, falando sobre a planta que está sendo construída entre Carazinho e Passo Fundo. O investimento é de quase 2 bilhões de reais e que deve gerar pelo menos 1.500 empregos. O gerente falava sobre a questão de fomentar a produção de trigo na região. A ideia é de que a planta seja alimentada com trigo produzido num raio de 150 quilômetros no entorno da planta. E está praticamente concluída a colheita da Nospecã na nossa região. O município de Chapada é um dos grandes produtores e a safra de Nospecã neste ano de 2026 foi muito melhor do que no ano passado, em virtude das condições climáticas, porque no ano passado fez mais frio no período que deveria fazer, o que colaborou com o aumento da produtividade da fruta. Os detalhes lá no Portal Gazeta. Eu sou o Alessandro Tavares e volto em seguida com mais atualizações para você.
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0: Muito obrigado pelas informações, Alessandro Tavares, deixando você, né, bem informado aí com tudo que é destaque no nosso Portal Gazeta Notícias. 19 faltando para as 4. Copa do Mundo 2026. A Argentina vai ganhando da Áustria por 1-0 com gol de Messi, que com esse gol, no momento, é o maior artilheiro da história das Copas. Com 17 gols aí, o Messi se tornando o maior artilheiro das Copas do Mundo. E aí, já ouviu a nova dos Papas? Pura ingratidão. Curte aí.

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1: Mais uma curiosidade no ar. E sabia que a maior torcida já registrada em uma partida de Copa do Mundo aconteceu aqui no Brasil? A final de 1950 entre Brasil e Uruguai no Maracanã recebeu cerca de 200 mil pessoas. Até hoje é o maior público da história do torneio e um dos maiores eventos esportivos já realizados no planeta.
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0: É o Mistura Fina esquentando essa tarde fria de inverno com a nova do Jonas Blue, Edge of Desire. 4:04, tá na hora do Papo de Bola.
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0: Especial Copa do Mundo 2026 e com o craque Lionel Messi fazendo história, Davi Pereira.
2: É isso aí, Gustavo. Boa tarde novamente para você, para todos os nossos ouvintes, né? Jogo de Argentina e Áustria, que tá terminando agora 2-0 para a Argentina, consagrando aí Lionel Messi como maior artilheiro de todas as Copas do Mundo. Ele que perdeu um pênalti no começo do jogo, mas logo após aí fez o seu primeiro gol, já deixando ele batendo esse recorde, né, aos 38 minutos, então ele fez o seu 17º gol em Copa do Mundo. E para fechar já nos acréscimos do jogo, fez mais um aí, Gustavo, consagrando então como o maior artilheiro das Copas do Mundo, fechando 18 vezes. Então, 18 gols, né, Gustavo? Em Copas do Mundo, Messi aí.
0: Comprovando que ele é um alienígena, né?
2: Alienígena, um dos maiores de todos os tempos aí, Gustavo. Terminando aí o jogo, então, pelo Grupo J, Argentina e Áustria pela Copa do Mundo.
0: Tá certo. Mais alguns jogos para hoje, Davi?
2: Isso aí, a gente vai trazendo então os próximos jogos da Copa ainda que vão acontecer nesta segunda-feira. Daqui a pouquinho, às 18 horas, pelo Grupo I, tem França e Iraque. Também pelo Grupo I, às 21, hoje tem Noruega e Senegal. Para amanhã, já meia-noite, né? Jordânia e Argélia pelo Grupo J. E amanhã, Portugal e Uzbequistão, às 14 horas aí pelo Grupo K. Então, fechando aí jogo de Argentina e Áustria, mais um jogo aí começou às 14h de hoje, 2-0 Argentina, Gustavo.
0: Com o craque Messi fazendo história aí, né, batendo recorde, o maior goleador da história das Copas do Mundo. Que maravilha, hein? Que categoria, Davi Pereira. Obrigado pela participação aqui no nosso Papo de Bola, Vestiário Gazeta, especial Copa do Mundo 2026. Já já tem Momento Velharia, trazendo aquele flashback pra matar a saudade aqui no Mistura. Agora, nova do Gian Giovanni com Bruno Marrone, lançamento da música sertaneja, Me Faz Te Odiar, pra gente curtir e ficar quentinho nesta tarde de inverno aqui na Gazeta FM. Sobe o som!

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Momento Velharia de hoje é para celebrar os 73 anos dela, uma das vozes mais marcantes dos anos 80. Cyndi Lauper, de aniversário nesta segunda-feira, 22 de junho. Dona de um estilo único, colorido e irreverente, Cyndi Lauper conquistou o mundo com sucessos inesquecíveis, como esse que a gente vai ouvir hoje no nosso Momento Velharia, homenageando, celebrando 73 da Cyndi Lauper.

Está aí o Momento Velharia desta segunda-feira, homenageando a inesquecível Cyndi Lauper, um dos grandes clássicos dela, né? All Through the Night. Cantora Cyndi Lauper, que está fazendo hoje 73 anos, sempre presente também aqui na programação da Rádio Gazeta FM. Quero mandar um grande abraço agora para o nosso querido Padre Matheus, que está na sintonia. Alô, Padre Matheus, good vibes. Padre Matheus sugeriu por aqui nos embalos, né, do Velharia, aquele clássico da música italiana, Sara Perché Ti Amo. Que elegância, hein, Padre Matheus? Achei aqui a versão com Hit Poveri, pra gente curtir junto com o Padre Matheus aí que tá na sintonia, clássico da música italiana. Alô, meu querido Padre Matheus! Good vibes, good bênçãos!

WhatsApp Gazeta FM para programar sua música preferida é o 991836300. 19 minutos aí faltando para 5 da tarde, fechamos, né? Mais uma super sequência de sons aqui no Mistura Fina com Pitbull, Dua Lipa e Shampoo. Já na próxima sequência pode tocar a tua. WhatsApp liberado para você pedir o seu som até as 5h30. Aproveita, capricha, 991836300. A partir das 5h30, a gente faz aí o top 6 das músicas mais pedidas desta segundona, 22 de junho. Oi, Gustavo, aqui é a Bruna, tô no trabalho e hoje gostaria de ouvir Champanhe com Menos é Mais. Desejando a todos uma linda semana, valeu! Igualmente, Bruna, obrigado pela audiência, obrigado aí pela participação, tudo de bom pra você, excelente semaninha. O Léo, motorista de aplicativo, também tá na sintonia, né, Léo? Levando a 92.9 de carona aí pelas ruas de Carazinho. O Léo tá a fim de curtir um Bruno e Marrone. Beleza, meu bruxo. Vamos curtir um Bruno e Marrone também a pedidos do Léo Motora de aplicativo aí na sintonia. Valeu, Léo. Baita semana. E pra fechar, tem o pedido da Eliane, participando com a gente também aqui no WhatsApp Interativo da Gazeta. A Eliane tá a fim de curtir uma sonzeira da banda Reação em Cadeia, Confiança. Desejando a todos uma ótima tarde, sempre na sintonia. Valeu, Eliane, obrigado pela audiência, sempre ligadinha, né? E curtindo aí a programação da 92.9. Afinal de contas, essa sim é nossa, essa é a Rádio de Carazinho. Bora de Reação!

0: Post Malone na Gazeta FM com Rockstar, 12 para 5.
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0: Muito bem, tá na hora de dar aquela paradinha para ficar atualizado aqui na programação da Gazeta FM. Tá na hora do nosso F5, atualizando você com os destaques dos principais portais de notícias nesta tarde de segunda-feira, hoje 22 de junho. Tarde de tempo nublado em Carazinho, a temperatura tá aí na casa dos 11 graus. E o inverno, né, que chegou ontem, domingo, oficialmente, e vai até o dia 22 de setembro. Aliás, dando uma espiadinha aqui na previsão do tempo, ainda há possibilidade de uma pancada ou outra de chuva agora no fim da tarde. Depois a chuva para e as temperaturas aí despencam, né? Para a noite de hoje, as temperaturas devem ficar aí na casa dos 9 graus aqui em Carazinho. Para amanhã, terça-feira, o dia vai começar com a mínima de 3, máxima não vai passar dos 11, sol entre nuvens, sem chance de chuva. Na quarta-feira, mínima de 2 graus na quarta, galera, máxima não passando dos 11, dia de sol com muitas nuvens à tarde, mas também sem chuva. Na quinta, mínima de 2, máxima de 13 graus para quinta-feira, sol também entre nuvens com períodos de nublado e à noite forma-se nevoeiro na quinta. Na sexta, previsão aqui marcando 0 grau para sexta-feira em Carazinho, mínima de 0, máxima vai subir na casa dos 17 graus na sexta, dia de sol com nevoeiro ao amanhecer. As nuvens aumentam no decorrer da tarde, mas não chove. F5 também atualizando você com a previsão do tempo. Olha só, a Argentina vence a Áustria em mais um dia histórico para Messi. Camisa 10 fez os dois do 2-0 da Argentina, superou a marca do alemão Miroslav Klose, e com 18 gols se tornou aí o maior artilheiro de todos os tempos em Copa do Mundo. Dia histórico para a Argentina, dia histórico para o jogador Lionel Messi, se consagrando aí como o maior goleador das Copas. Também é destaque no nosso F5, Anvisa libera parte dos produtos IP suspensos e diz que a empresa fará recolhimento de lava-roupas. Detergentes e desinfetantes produzidos a partir de 1º de janeiro de 2026 estão aptos para venda e consumo. Alexandre de Moraes decide na quinta-feira se mantém em prisão domiciliar de Bolsonaro. Detenção em casa foi autorizada em março em caráter humanitário. Alcolumbre mantém PEC 6x1 travada em semana esvaziada no Senado. São João, Jogo do Brasil e CCJ, sem reuniões, reduzem o ritmo na casa. E ainda notícia triste, né? Na manhã de hoje, PRF confirma que vítimas do acidente na BR-285 eram mãe e suas duas filhas. Grave acidente aí que ceifou a vida de 3 mulheres no trecho próximo à divisa de Colorado com Saldanha Marinho. As vítimas fatais foram a motorista do carro de 44 anos e suas duas filhas de 25 e 17.
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0: Depois do intervalo tem mais Mistura Fina.
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0: 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Olha a hora, 8 para 5.
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7: E se foi a semana de novo, né, gente? Depois de amanhã já é quarta, né? Meu Deus do céu.
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Daí o clássico da banda Tears for Fears, Everybody Wants to Rule the World. Caindo muito bem neste fim de tarde nublado de inverno, 11 graus de temperatura. Depois do intervalo tem as últimas do Mistura Fina, 5h30 as mais pedidas do dia.

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7: Não tamo legal hoje. Segunda-feira é ruim, cara, pra mim. Pra mim não passa. Segunda-feira é triste. Se eu demorar em estar no WhatsApp, eu vou consultar.
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Júnior Vila, Oxi, da Gazeta FM, 5h27, temperatura vai caindo neste fim de tarde de segunda-feira, 11 graus e 4 décimos no momento, registrando os termômetros aqui do Grupo Gazeta de Comunicação. Lá fora, tempo nublado, né, com garoa, 97% é a umidade relativa do ar, e a previsão é essa. Pode ocorrer alguma pancada ou outra de chuva ainda nesta noite de segunda-feira. A princípio, a partir de amanhã, o tempo volta a firmar, né? Mas com as temperaturas despencando. Para a noite de hoje, a mínima deve ficar aí na casa dos 8 graus. E para amanhã, o amanhecer da terça-feira deve ser gelado em Carazinho, hein? Com mínima de 3 e a máxima para amanhã não vai passar dos 11, gente. É o inverno gaúcho chegando. E claro que a Gazeta FM vai te esquentar com muita música boa, com muitos presentes. Fica ligado com a gente aí nos 92.9 do Radinho ou pelas plataformas. 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Eu sou o Gustavo, vou ficando por aqui, tô de volta amanhã, 1 da tarde. Vem aí Davi Pereira pra apresentar pra você as 6 músicas mais pedidas aí desta segundona e também o nosso Velharia segunda edição, às 18 horas. Hora do Rush, é hora de clássicos aqui no fim de tarde da Gazeta. Valeu, turma! Se cuida por aí, vai sair na noite, se agasalha bem, porque vai esfriar, hein?

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2: E aí galera, tudo certo? Sejam todos muito bem-vindos ao nosso Mistura Fina, nossa Sequência Fina, aqui nas ondas da nossa programação. Depois do Mistura Fina, a gente segue aí com o top 6 da programação, as mais pedidas e solicitadas aí do ouvinte Gazeta, a temperatura de 11 graus, esse fim de tarde gelado aqui em Carazinho, de instabilidade, né? Que segunda-feira, gente! As temperaturas devem despencar e a chuva deve parar daqui a pouquinho, e pra amanhã, terça e quarta-feira aí, mínimas girando na casa de 1 ou 0 graus. Daqui a pouquinho a gente vai trazer muitas informações para vocês. Mas sejam muito bem-vindos ao nosso Sequência Fina. Comigo, Davi Pereira, te faz companhia até às 18 horas, trazendo as campeãs de pedidos aqui da programação. Se liga aí.
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2: Sexta posição. A gente vai começando a sexta posição com Shakira e Burna Boy com Die Die. Daqui a pouquinho a gente volta aí pra trocar uma ideia e atualizar também as mensagens do nosso WhatsApp 9836300. Bom fim de tarde aí.

0: 2026 aparecendo novamente aqui no Sequência Fina, hoje no Top 6. São 17:38, tem pra trem carazinho de 11 graus, um excelente fim de tarde, uma boa hora do rush, muita atenção no trânsito por aí.
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2: Quinta posição.

0: musical e o Fígado de Aço, a nossa top 5 de hoje. 17 horas 41 minutos.
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0: aparecendo o Jota Quest na nossa Top 4 de hoje. A regravação de Você, grande clássico do mestre Tim Maia. 15 minutos para as 18 e assim a gente segue com a vibe da nossa Gazeta FM, a número 1 de Carazinho. 10 graus é a temperatura, se prepara que as temperaturas vão caindo e ao longo da madrugada, inclusive, pode chegar aí na casa de 1 grau, 0 grau, temperaturas negativas em algumas regiões aí do estado do Rio Grande do Sul. Daqui a pouquinho a gente vai trazer todos os detalhes da previsão do tempo aqui na programação. Agradecendo você que tá aí na hora do rush, tá saindo do trabalho agora, tá no trânsito, vai com bastante atenção, né, com essa chuvinha aí, trânsito bastante complicado. Tivemos muitos, mas muitos acidentes hoje aqui pela nossa região, né, situação bastante triste, inclusive alguns acidentes fatais. Daqui a pouco a gente vai trazer também alguns destaques aí com o nosso F5, mas pedir a todos, né, atenção, cuidado no trânsito, principalmente aí nas estradas. A gente tem um bastante fluxo também aqui na cidade de Carazinho, principalmente na área mais central, Avenida Flores da Cunha, perto da Praça Albino Hillebrand também, na Pedro Vargas, a Bernardo Paz, vários pontos da Avenida Pátria, Alexandre da Mota, esses pontos já conhecidos, né, na hora do rush aí com um pouquinho mais de fluxo, então atenção redobrada. A gente tem bastante fluxo também na RS-142, né, chegada em Carazinho, bairro São Sebastião, por ali, no Trevo do Avião também, com bastante movimento. A BR-386, pessoal que está saindo do trabalho, próximo ao Distrito Industrial, vai com calma, com atenção, com bastante cuidado e vai ligado aí com a nossa Gazeta FM, que a gente vai trazendo música e bastante informação aí para você ficar atualizado, fechou? Quem quiser mandar mensagem, tira um tempinho, né? Para o teu carro, se possível, manda um áudiozinho, manda texto, pede tua música, daqui a pouquinho tem velharia também, fica ligado aí com a gente. 998-363-00. E a gente vai seguindo para o nosso Top 3, mas antes eu quero fazer um convite a especial que nessa quarta-feira, dia 24, às 19 horas, tem mais FanFest Copa do Mundo. 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Isso aí, pessoal. Seguimos com a nossa Top 3 de hoje. Se liga aí.
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0: Top 3. Chegando o grupo Menos é Mais com Champagne.

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2: Vamos lá, segunda colocada chegou com Panda Porcelanato. 10 minutos para as 18 horas. Um excelente fim de tarde, uma boa noite de segunda-feira. Boa semana

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0: sucesso de Israel e Rodolfo, hoje não, no top 1 de hoje, a campeã de pedido aqui no nosso Sequência Fina da Gazeta 92.9 FM. Bom demais estar por aqui junto com vocês, gente, fechando nossa Sequência Fina e vamos seguindo agora 17:56, já já tem Velharia, segunda edição, resgatando os grandes clássicos da música, tudo aquilo que marcou época entre os anos 70 e os anos 2000, você ouve daqui a pouquinho. Chama aí, já pede teu clássico, 998-36300, aquela que não pode faltar pra gente seguir, começando essa semana, né, finzinho já de segunda-feira, segunda já foi vencida, vamos lá, né, alegria, disposição, muito ânimo, que essa semana gelada aí seja repleta de coisas boas. Vai esfriar, gente, as temperaturas já estão caindo aí nesse finzinho de tarde, pra amanhã a mínima prevista é de 1 grau. Daqui a pouco os destaques também aí da previsão do tempo pra você. Obrigado aí pela audiência, a gente vai fechando Sequência Fina, trazendo o nosso colega Alessandro Tavares com informações no Drops Gazeta News, e já já eu tô de volta aí pra gente abrir o nosso arquivo musical aqui na 92.9 FM.
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2: O gerente de agronegócios da Biate falou sobre a construção da planta que está sendo construída pela Biate em Passo Fundo, na BR-285, entre Carazinho e Passo Fundo, a cerca de 18 quilômetros de Carazinho. A intenção da indústria é absorver a produção do trigo num raio de 150 quilômetros da indústria. O investimento na obra é de R$1,8 bilhão, na área que tem 80 hectares, dos quais 45 são de área construída. A operação está prevista para 2027, mas já a partir de setembro deste ano, deve começar o recebimento de grãos para o processamento. O foco principal é a produção de glúten vital, concentrado proteico, hoje praticamente ausente na América do Sul, salvo uma pequena produção na Argentina, e que é destinado principalmente à produção animal de alto rendimento, em algumas fases, por exemplo, da reprodução de suínos, e também, na América do Sul, muito usado na alimentação de salmões no Chile. A ideia da indústria é produzir entre 27 e 30 mil toneladas desse produto, volume superior ao consumo nacional, hoje estimado entre 22 e 23 mil toneladas. O excedente mira o mercado externo, especialmente o Chile, onde o glúten é usado na produção de ração de salmão. Além do glúten, a planta vai produzir etanol anidro hidratado, DDGs e CO2, a partir do trigo e de suas cultivares. Estão em desenvolvimento duas cultivares a serem plantadas. A partir de então, a empresa busca produtores parceiros para que, junto das cooperativas e cerealistas conveniadas, possam fazer as suas entregas de produção. A promessa da empresa é de que o pagamento do valor do trigo seja equivalente ao que o moinho paga, além de bonificações que podem chegar a R$5 a mais, além de garantia de compra da produção. A questão do pH do trigo deixa de ser uma problemática, porém, há a necessidade do produtor interessado em ser conveniado da Biate em seguir as orientações técnicas, já que há alguns segredos a serem seguidos na questão de um momento de fazer aplicação de fertilizantes na cultura, o que potencializa o grau de proteína do trigo, que é um dos diferenciais para se fazer o etanol e também o glúten que se quer. Ao pico da operação, vai demandar entre 150 e 175 mil hectares de trigo para alimentar a planta, quase um terço do que o estado deve produzir neste ciclo. Na operação, deverão ser criados cerca de 1.500 empregos. Esse é o Drops Gazeta News. E a gente volta em seguida com mais atualizações para você.
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9: Horas, 2 minutos, bom fim de tarde, temperatura de 10 graus em Carazinho, tá começando o nosso Velharia, vamos lá!
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9: Isso aí, a gente vai começando essa viagem no tempo, então embarca nessa com a gente até as 19 horas. Para começar o nosso Velharia de hoje, tá chegando o Audioslave com Like a Stone, diretamente 2002, o segundo single do álbum de estreia, da mesmo nome da

aí, começando o nosso Velharia de hoje, lá nos anos 2002, Like It's Done, com Audioslave aqui na programação. 18 horas mais 8 minutos, Velharia tá só começando, temperatura de 10 graus, e agora a gente vai parar em 1994 com Basket Case.

isso aí, comecinho de velharia, vibe anos 2000. Tá aí Green Day com Basket Case e a gente abriu os trabalhos com Audioslave com Like a Stone. No ritmo da cidade, no clima dessa noite gelada de segunda-feira, 18 horas e 11 minutos, temperatura finalizando aqui, já chegando na marca aí de 9 graus aqui na cidade de Carazinho, ainda com um pouco de instabilidade, mas a chuva deve parar aí durante a noite. E a previsão para amanhã é de tempo seco, o sol deve aparecer com poucas nuvens no céu, mas as temperaturas, ó, vão cair lá embaixo, hein? Mínimas previstas aí durante a madrugada de 1 grau. Pode chegar até a bater na 0 grau, né? Na marca de 0 graus Celsius. Vai ser frio, já se prepara aí, porque amanhã vai estar gelado demais, hein? E assim a gente segue, né? Te aquecendo com música boa. Inverno começou oficialmente ontem, né? Às 5h24 da manhã. Tá declarado o inverno aí. Pra você curtir, só chegar aí na 92.9 e aproveitar que tem muita música, informação, conteúdo e os melhores prêmios pra vocês. Quero agradecer a todo mundo que tá ligadinho aí com a gente. Hora do Rush, você que tá em casa já de boas, descansando. Pessoal que vai encarar essa noite gelada trabalhando também, né? Pô, sempre desejando ânimo e disposição aí pra vocês. E vamos lá, né? Seguimos aqui com o nosso Velharia Segunda Edição e a gente conta agora também com a parceria de Óticas Diniz. 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Isso aí, gente, 18 e 12, tem mais música chegando. Capital Inicial, 4 vezes você, pra animar esse início de noite de segunda-feira por aqui. Tamo juntasso aí, excelente noite, uma boa semana pra todos nós.

0: aí, Far Inkle, Nowhere Fast. Tem mais uma sequência de música boa do nosso Velharia, recordando o passado por aqui. A gente ouviu também a versão de Chove Chuva com Biquíni Cavadão e Quatro Vezes Você, ao som de Capital Inicial. 18h25, tá na hora de informação.
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0: As principais informações que giram o Brasil e o mundo, os principais destaques aí dessa segunda-feira. Mulher é atropelada por carro durante protesto contra o ICE nos Estados Unidos. Ativista participava de uma manifestação pela liberação de imigrantes detidos quando foi atingida por um Dodge Challenger em frente a um centro de detenção lá em Nova Jersey. E também Irã muda a data de funeral de Ali Khamenei para o dia 6 de julho. Sepultamento será no dia 9. A cerimônia começará em Teherã no dia 6 e será concluída dias depois com seu sepultamento em Mashhad no dia 9. O general terá a etapa no Iraque, líder supremo do Irã, que foi morto em fevereiro nos ataques de Estados Unidos e Israel. Também PGR defende que Mendonça decida sobre pedido de investigação de repasse a filme de Bolsonaro. O pedido foi apresentado pelo deputado Lindenberg Farias, do PT do Rio de Janeiro, no inquérito relatado pelo ministro Alexandre de Moraes. Também golaço de Mbappé põe França na frente do Iraque. O jogo está 1-0, 19 minutos do primeiro tempo. Também Messi supera Klose e é o maior artilheiro da história das Copas do Mundo, com 18 gols. O helicóptero da Guarda Costeira dos Estados Unidos cai no Alasca com 4 passageiros. E justiça bloqueia veículos de empresa Diana Hickman por dívidas de R$117 mil. Informações também aqui do estado do Rio Grande do Sul. Em Porto Alegre, terceirizados de companhia de energia são presos por furto de cabos. E policial militar de folga reage a assalto e mata criminoso em Pelotas. Também motorista atropela a família e foge sem prestar socorro. A mulher morreu. Acidente que aconteceu na noite de domingo. 3 pessoas tiveram ferimentos leves e foram levadas à UPA. Condutor ainda é procurado. Esse caso que aconteceu em Mato Leitão, no interior de Mato Leitão, na região dos Vales, aqui do estado do Rio Grande do Sul. E também a informação sobre um acidente aqui na nossa região, né? Mãe e filhas morrem nesse acidente entre carro e carreta na BR-285. Colisão frontal que ocorreu na manhã de hoje, próximo ao limite com os municípios em Colorado, né? Próximo ao limite com os municípios aqui de Carazinho, também Saldanha Marinho. 2 vítimas ficaram presas às ferragens. São as informações do nosso F5 aqui na programação da nossa Gazeta FM. São 18h28, a gente vai trazendo mais música, tá chegando em Nexus com By My Side. Uma boa noite.

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0: Sonzeira, Legião Urbana com a gente, ainda é cedo. E a gente ouviu antes do intervalo comercial ainda, Sonzeira de INXS com By My Side. Isso aí, né? Muita música boa pra você que se liga aí com o nosso Velharia, que recorda sempre o passado de segunda a sexta-feira em duas edições. Primeira edição à 1 da tarde, segunda edição às 18 horas, junto comigo, Davi Pereira. E a gente vai seguindo por aqui, atualizando, né, um pouquinho da previsão do tempo pra você, né? O tempo que deve firmar aqui no Rio Grande do Sul com frio de origem polar. Então, após essa passagem aí de uma frente fria que trouxe chuva e instabilidade aí nessa segunda-feira, o tempo deve melhorar com o ingresso de ar seco e frio de origem polar. Segundo a Metsul Meteorologia, a partir de amanhã haverá queda nas temperaturas com chance de mínimas próximas ou abaixo de zero em parte do território gaúcho aí nos próximos dias. Segundo a Metsul, os acumulados até o final da manhã foram 52 milímetros em Pontão, 43 em Sarandi e Três Passos e 41 em Ijuí. Essa faixa também aqui pela nossa região de Carazinho. Enquanto isso, a frente fria mudou o tempo aí no estado, vai avançando por regiões do Brasil também. A previsão é de que o sistema frontal siga se deslocando para o norte, com chuva e risco de alguns temporais isolados. Então, nessa terça, a instabilidade ainda pode afetar algumas áreas do norte e leste do Paraná e também no nordeste catarinense, né? Aqui, a temperatura deve cair bastante, como eu falei, né? Mínimas perto de 0 graus aí. Previsão para amanhã é de 1, né? E máximas já não passam da casa de 11 ao longo da tarde, mas a previsão é de tempo seco e o sol deve aparecer aí com poucas nuvens. Quarta-feira segue parecido, mínima também de 1, máximas de 12, e assim vai seguindo aí ao longo da semana. As temperaturas vão subir um pouquinho mais aí na sexta e no sábado, e domingo a gente já tem previsão de chuva novamente aqui para nossa região. Então já vai se preparando aí que o frio vai vir com bastante intensidade nessa madrugada aí de terça-feira. A gente vai seguindo aí com o nosso Velharia, trazendo mais música, daqui a pouquinho de volta aí pra fechar nossa programação. E quem quiser mandar mensagem, tá liberado aí o nosso WhatsApp 991836300, pra você pedir aquela música e interagir aí com a nossa Gazeta FM, a rádio de Carazinho.
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0: Boa viagem! Tá chegando o Talking Heads com Psycho Killer. Boa noite!

mais uma sequência pra fechar o nosso velharia de hoje. The Police com So Lonely. A gente ouviu Shout com Tear for Fears e Talking Heads com Psycho Killer. Só aí a temperatura aqui em Carazinho de 9 graus, noite gelada. Desejar a todos vocês uma boa noite de segunda-feira, uma excelente semana, e amanhã a gente se encontra aqui com mais velharia, primeira e segunda edição. Mas fica ligado que na sequência eu tô de volta pra trazer o Play no Hit e as músicas mais tocadas no Brasil e no mundo. Só os sucessos pra você aproveitar com a gente aqui na programação da nossa Gazeta 92.9 FM. Fechou, gente? Vou deixar a última aqui do Velharia, as últimas do Velharia, e daqui a pouquinho a gente volta aí pra trocar mais uma ideia com o nosso Play no Hit. Valeu!

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1: Olá, vamos chegando com mais uma edição do Drop News. E depois de duas safras menores em virtude das condições climáticas, a safra de noz pecã deste ano surpreendeu no estado do Rio Grande do Sul. Na região, Carlos Scheibe tem 33 hectares plantados com pomar de noz pecã e colheu, em pouco mais de 5 mil árvores, 45 toneladas da fruta. 20 hectares do pomar são irrigados. Além do plantio ter chegado em parte dele no pico de produção, também houveram horas frio necessárias no ano que passou para se ter uma boa produção. A condição de clima e de vento também colaborou com a polinização, o que fez com que a produtividade e qualidade da fruta colhida neste ano fosse bem maior. Há uma projeção de que o mercado na região faça exportações futuras para a Europa. A matéria completa sobre o assunto você confere no portal Gazeta.
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4: Tá no ar o Cine Drops, trazendo uma das séries mais premiadas e elogiadas de todos os tempos. Agora eu falo de Breaking Bad, que conta a história de Walter White, um professor de química que recebe o diagnóstico de uma doença grave e decide entrar para o mundo do tráfico de drogas para garantir o futuro financeiro da família. Ao lado do ex-aluno Jesse Pinkman, ele passa de um homem comum a uma das figuras mais perigosas do crime organizado, mergulhando em uma trajetória marcada por poder, mentiras e consequências devastadoras. Com personagens inesquecíveis e uma narrativa que prende do primeiro ao último episódio, Breaking Bad é presença obrigatória para qualquer fã de séries. As 5 temporadas estão disponíveis na Netflix. Breaking Bad, a dica do nosso Cine Drops. Até mais!
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4: É isso aí, um bom início de noite para todos os ouvintes aqui da nossa Gazeta 92.9 FM. A gente segue junto com você nessa segunda-feira, iniciando mais uma semana e, claro, iniciando a tua noite com energia boa para você. Tem muita música agora aqui no Play no Hit até as 8 horas da noite, trazendo tudo aquilo que tá bombando aí no Brasil e também do mundo, os sucessos das plataformas de streaming e também do rádio. Fica ligado com a gente, sintoniza, se conecta e a primeira sequência tá chegando. Uma boa noite e uma excelente semana. Música.

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É isso aí, esse é o nosso Play no Hit aqui na 92.9 FM, energizando esse teu começo de noite aqui na programação. Fica ligado, sintoniza aí no rádio, conecta com a gente nas plataformas e, claro, segue lá no Instagram, @GazetaFMOficial. Vai ficar por dentro de tudo que acontece por aqui. Você pode acessar o nosso site também, gazeta670.com.br, fica informado aí com as principais notícias de Carazinho e também da nossa região. A gente tá na Alexa, multiplataformas, junto com você, Gazeta FM, todos os dias, 24 horas por aqui. A gente segue com mais uma sequência com os grandes hits que estão bombando aqui no Play no Hit. Boa noite!

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0: Isso aí, gente, estamos de volta aqui no Play no Hit, muita música boa, embalando aí essa tua noite de segunda-feira. E aí, como é que tu tá? Aproveitando, só de boas, tá trabalhando, tá em casa, tá nas ruas da cidade de Carazinho ou pelas estradas da região? Muito obrigado pela tua companhia. Interage com a gente, o WhatsApp lá no Instagram também, pode mandar aquele direct. Lembra, marca aquele storyzinho aí curtindo a nossa 92.9 FM e bora aproveitar a rádio de Carazinho. Uma excelente noite pra você.

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É isso aí, é o nosso Play no Hit. Muita música boa, né? A gente traz um pouco de tudo por aqui. Melhor do sertanejo, do pagodinho, aquilo que tá bombando aí no Brasil. E também aquele pop rock nacional, internacional. Tem de tudo pra você que gosta da nossa programação. E energizando essa tua segunda-feira, a gente segue aí com mais uma sequência.

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É isso aí, pessoal. Play no Hit que vai chegando ao fim. Pô, passou rápido demais e a noite tá só começando. Fica ligado, daqui a pouquinho a gente tem o Drops Gazeta News com Alessandro Tavares, trazendo mais informações aqui na programação. E logo após a gente tem Gazeta Night, que segue trazendo muita música pra você aqui na noite da 92.9. Fiquem todos bem e até amanhã.

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1: E o fato que mobilizou a Polícia Rodoviária e o Corpo de Bombeiros nesta segunda-feira foi um acidente de trânsito no município de Saldanha Marinho, que resultou na morte de 3 pessoas da mesma família, mãe e 2 filhas. O acidente aconteceu na divisa entre Colorado e Saldanha Marinho. De acordo com o levantamento feito pela Polícia Rodoviária Federal, o acidente foi numa colisão frontal envolvendo o veículo Classic emplacado em Saldanha Marinho, em que as mulheres estavam, e uma carreta Scania com placas de São José dos Pinhais, que transportava combustíveis. Já chovia no momento do acidente. No carro viajavam 3 mulheres que não resistiram aos ferimentos e morreram no local. As vítimas foram identificadas como Elisângela Bauerman, de 44 anos de idade, que conduzia o automóvel, e as suas 2 filhas, Daiane Bauerman, de 25 anos de idade, e Gisele Bauerman, de 17 anos de idade. Elas seguiam de Saldanha Marinho em direção a Numetoque. A carreta era conduzida por um homem de 49 anos de idade que não se feriu. A dinâmica do acidente será investigado pela Polícia Civil de Carazinho. Esse é o Drops Gazeta News. E a gente volta em seguida com mais atualizações para você.
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4: No ar o Cine Drops, hoje trazendo um clássico absoluto do cinema. Filme lá de 1976, Taxi Driver, que acompanha Travis Bickle, um ex-combatente da Guerra do Vietnã, que trabalha como taxista durante as madrugadas em Nova York. Enquanto circula pelas ruas da cidade, ele presencia violência, corrupção e decadência. Aos poucos, o seu isolamento e sua instabilidade emocional transformam a sua visão de mundo, levando a uma perigosa obsessão por fazer justiça com as próprias mãos. Dirigido pelo Martin Scorsese e estrelado pelo Robert De Niro, em uma atuação histórica, o filme é considerado um dos maiores estudos de personagem já realizados no cinema. Taxi Driver, disponível em plataformas de streaming e também para locação digital. É a dica do nosso Cine Drops. Até mais!
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